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1: Nossa noite com Edson Hudson, Luan Santana, nosso contrato. Alô, Daniel, aquele abraço pra você, o Celso também curtindo o Nossa Noite. Alô, Emanuel, tudo certinho? Ronaldinho, toda a turminha aí. Excelente meiuca de semana.
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1: Estamos de volta, tem Kleber e Cauã, Mil Adjetivos.
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1: Nossa Noite com Felipe Araújo, Mentira, nesta noite gostosa de quarta-feira. Daqui a pouquinho tem muito mais.
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3: Já estamos de volta, tem Victor e Léo no Nossa Noite.
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Simone Mello!

0: Nossa noite com a rapaziada do De Propósito, Princesinha Locarol. Beijo pra você, Carlinho, sempre na sintonia. A Thaís, o João, toda a família. Obrigado pelo carinho, excelente noite.
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0: Estamos de volta, tem Marília Mendonça, Leão. Nossa.

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3: Ei, boa noite. 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
1: Não, apaga.

0: Nossa Noite com a dupla Hugo e Thiago por um minuto, todo romantismo, uma regravação de Bruno e Marrone por um minuto, né? Música que fez muito sucesso e ficou muito bacana, ficou muito legal nas vozes de Hugo e Thiago. Daqui a pouquinho tem mais músicas.
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0: Já estamos de volta, tem Pedro, Paulo e Alex, tem um Country Beat.
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0: Vamos ver mais, Henrique Castro, não tem jeito.
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2: Seu santo é forte, hein? Ou seja forte.

0: Muito obrigado, viu?
1: Faça um barulho, Gui Guilherme!
2: Aê! Tá feliz? Tá no Nossa Noite.

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1: Vocês precisam admitir alguma coisa.

0: Faz barulho pra Fidumi Jeca!
1: Fernando e Sorocaba!
2: Nossa noite com Fidumi Jeca, Fernando e Sorocaba cortando as BR. Chegando mais participações. Alô, Patrick! Aquele abraço pra você, a Cidinha, a Sandra também, o Walter, o Cadu, toda a turminha aí. Boa noite de quarta!
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4: Estamos de volta, tem Zé Felipe, tem o Marcelo.

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0: Nossa Noite com Gustavo Lima, nota de repúdio nesta noite gostosa de quarta-feira, já caminhando para quinta-feira, já que eu tô de volta.
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2: Quem está falando é Edson Hudson e nós estamos aqui para desejar uma boa noite.
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0: Estamos de volta, tem seu Jorge Burguesinha, é reta final.
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0: Quem gostou faz barulho, gente! Tá lindo demais!
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2: Luan Santana e Léo Foguete. Luan City Festival São Paulo.

0: 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Quem gostou, joga a mão e faz barulho, vai.
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0: Tim Maia, o descobridor dos sete mares, encerrando nossa noite matando saudades, nesta noite gostosa de quarta-feira. Já desejo a você uma excelente quinta-feira, se o Pai Maior nos permitir, a gente se fala, ok? Beijo carinhoso do Rodrigo Santos, um forte abraço e tchau, tchau, tchau.
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que cheirinho bom já de final de semana, já dá pra perceber, né? É quinta, gente! Ah, sou Joel Cabral, já tô aqui na nossa rádio. Como é bom te fazer companhia. A partir de agora, muita moda por aqui, tá? Ah, eu quero saber de onde você tá me ouvindo. Passa lá no arroba Joel Cabral Voz, no meu Instagram, e me conta de onde você tá me ouvindo, tá? E depois eu te mando um abraço aqui, combinado? Bora começar a nossa festa? Vem comigo na quinta! Madrugada com você! Os primeiros, César e Paulinho, como é que é? Preferia a saudade? Quero conhecer essa história. Tão frio.

Balada, Fred, Fabrício e Bruno Marrone, @tentação. Ah, quem quer exclui, apaga. Mas quem não quer também, vou te cantar, hein? Antes, Murilo Huff, Saudade Estranha. O Ralph com 5x5 e ainda César e Paulinho, Prefiro a Saudade. Segue aqui pra você.

0: terminar de boa. Sabe por quê?
1: Por quê?
0: Porque curativo, quando arranca de uma vez, dói menos.
1: Bem menos.
0: Bem menos. E essa música fala disso. Se liga aí, ó.

madrugada, novidade de Ana Castela é que eu não te esqueci, viu? Antes, João Neto e Frederico Doce Rotina e ainda Matheus e Cauã e Lauana Prado. Admita, continua, viu? Daqui a pouquinho, após o intervalo, vai se preparando. Você vai cantar com Yasmin Santos, Israel e Rodolfo, César Menotti, Fabiano, até Rio Negro e Solimões, hein?

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5: E aí, você tá bem, né?
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5: Voltamos por aqui, ó,
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5: Yasmin Santos chegando, não quero ser mais eu. Que isso, que história é essa? Bora conferir, ó.

César Menotti, Fabiano. Os corações não são iguais. Ufa! Antes, Guilherme, Benuto e Panda. Eu duvido. Israel e Rodolfo, como chegou um áudio. E ainda Yasmin Santos. Não quero ser mais eu. Continua aqui, tá? Bom dia!

madrugada, tocando Maurício e Eduardo, Solteira no Mundo. Antes, Rio Negro e Solimões, Divergência. E ainda PPA com Diego e Vitor Hugo, Carmé de Chocolate. Na próxima hora, tem muita moda pra você. Ó, você vai cantar com Jade Jadson, com Bruno e Marrone, até com Daniel e Michel Teló.

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7: Jorge Matheus chegando com uma cantada boba. Bom dia.

Madrugada, Bruno e Marrone, Fantasma da Saudade. Antes teve Rio Negro e Solimões com Country Beat, apaixona muita gente. João Neto e Frederico e Maiara e Maraísa, Ele Não Vai Mudar. E ainda Jorge e Matheus, Cantada Boba. Segue aqui na quinta, ó.

madrugada, Daniel e Michel Teló. Se você quiser voltar, tá? Antes, João Pedro e Cristiano acordou namorando. E o Jads e o Jadson, o mais lindo dos casais. Daqui a pouquinho tem mais moda, hein? Você continua com a gente? Sério? Então não sai daí, lá vem! Ana Castela e Simone Mendes, Eduardo Costa, o César e Paulinho e Bruno Imar.

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8: Eduardo Costa, que regravação, gente. Toneladas de paixão. Bom dia.

Ana Castela cantando com Simone Mendes. Não vai ter nunca, será? Antes, PPA com Diego e Vitor Hugo, Carmé de Chocolate. Teve João Bosco e Vinícius com Saudade Culposa. E abrimos com Eduardo Costa, Toneladas de Paixão. Continua aqui, tá? Boquinha.

0: sagaz demais, pô.
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0: devagar demais, tipo...
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Joãozinho e Alessandro com De Paulo e Paulino no Madrugada. Ê, modão! Amor de trem! Antes, Jorge Henrique e Rodrigo vão valendo! E ainda os Bonifácios com a Taíra e Alexandre. Deus me deu esse lugar! Ó, quem vem na próxima hora? Vai se preparando pra cantar junto, ó! Vai ter Murilo Rufi, Luan Santana, a Maiara e a Maraísa. Até aí!

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0: Muito bom dia! Começando mais uma hora aqui no Madrugada. Que tantão de gente participando! É bom demais! A Isabela tá ouvindo a gente! Obrigado pela sua participação, mulher! A Maria José também tá curtindo. Lucília, como é que você tá? Tudo bem, é? O Carlos Henrique tá ouvindo a gente também. Fala, Leandrão! Tudo bem, rapaz? Esse povo tá passando lá no arroba Joel Cabral Voz, participando, me dizendo de onde tá me ouvindo. Eu não aguento, né, gente? Manda um abraço aqui mesmo. Bora começar essa hora! Chega pertinho do rádio.
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0: Maiara e Maraíza abrindo essa hora. Como é que é? Narcisista? Corre, vaza ou muda, né?

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0: Santana, e aí, continua aqui, Emílio e Eduardo, barulho da buzina, Zezé de Camargo com a frente fria, e ainda Maiara e Maraísa, Narcisista, continua aqui na quinta, Madrugada com você.
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sua quinta, hein? Maurício e Eduardo, solteira no mundo. Ah, também deixou escapar, né? Antes, Yasmin Santos, apenas um sorriso. E ainda, João Lucas Freitas cantou com Kleber e Cauã, preso ao seu beijo. Daqui a pouquinho lá vem mais moda, ó. Você vai cantar com Hugo e Guilherme, com a Simone Mendes. Até com João Neto e Frederico e João Bosco e Vinícius, hein?

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19: Que legal que você continua, né? E Frederico com João Bosco e Vinícius. Pensa numa vingativa, gente.

madrugada, Simone Mendes, Tiro no Pé é Moda. Antes, Júnior Marques, Ilusão de Amor. Luísa Martins com Coração Traumatizado. E ainda João Neto e Frederico e João Bosco e Vinícius, Vingativa. Você tá gostando demais, né? Eu ainda muito mais pela sua companhia. Vem junto!

Madrugada boa, Ed Brito e Samuel fechando essa hora. Romance Rosa, que regravação boa, hein? Antes, Israel e Rodolfo, bença pai, bença mãe. E ainda, Guilherme, Benuto e Panda, eu duvido. E na próxima hora, você continua com a gente, né? Ah, então se prepare pra cantar juntinho com Daniel, vai ter Luísa Martins e Matheus e Cauã, até o Felipe Araújo com esse modão aqui, ó.

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3: Felipe Araújo regravou essa moda do Leonardo. Mentira que virou paixão. Ei, que história. Escuta, ó.

Luísa Martins e Matheus e Cauã, se não me superou, hein? Antes, Rio Negro e Solimões, Emílio e Eduardo sonhando com você. Jade Jadson com Muito Estranho e Felipe Araújo, Mentira que Virou Paixão. Dia bom pra você, continua.

que eu não te esqueci, viu? Que moda! Antes, Daniel, viva o nosso amor! E ainda, os Bonifácios com a Thaíra Alexandre. Deus me deu esse lugar! Eu gosto demais da sua companhia, viu? E fico feliz por isso! Daqui a pouquinho, após o intervalo, lá vem Edson Hudson, Gilberto e Gilmar. Vai ter essa verdade aqui do Henrique e do Julian.

0: Oi, galera, aqui quem tá falando é Gil. Pra cima, alto astral, muita festa. Uhul! Felicidades, tudo de bom.
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2: Bom dia, continua por aqui, ó.
1: Com você.
2: Edson Hudson com essa versão Love Hurts. Que modão, gente.

no Madrugada com você. É, concorda e discorda ao mesmo tempo. Henrique e Juliano, romântico. Continua que uma hora você encontra alguém que valoriza isso, tá? Tem muita gente ainda. Ou se tem. Tenha fé, rapaz. Antes, Tiãozinho e Alessandro com De Paulo e Paulino, Amor de Trem. Gilberto e Gilmar, Outro Dia Nasceu. E ainda Edson e Hudson, Love Hurts. Continua, tá? Bom dia. Madrugada.

Obrigado com você, Leandro e Romário e Iker e o Gilmar. Corações egoístas! Antes, Júnior Marques, Ilusão de Amor. E ainda, Luan Santana, Ilha. Daqui a pouquinho eu tenho saudade. Ah, como eu gosto de viajar no túnel do tempo sertanejo. É bom demais da conta e eu sempre conto com você. Você sabe, né? Então não sai daí. É Vapt Vupt. Segura! Segura!

0: tudo bem? Que legal que você tá aqui com a gente, começando a última hora do Madrugada e essa mais esperada, eita! A gente faz aquela viagem no arquivão da música sertaneja, vamos lá, nos anos 90, 2000, e buscamos aquela que você gosta e que tá com saudade, não é? Então vem, bora começar essa viagem!
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0: Primeira parada, 23 anos do túnel do tempo. Leandro e Leonardo, um copo de vinho. Bom dia!

0: No Madrugada Jaine, a solidão. Que versão boa essa, hein? Mais uma saudade especial. Antes, César e Paulinho, o meu jeito de amar. Teve Billy Moser com magia e mistério. Eu sei que você achou que era o Christian e o Ralph, tá? Essa é a versão original da música. Abrimos com o Leandro e Leonardo. Vem junto aqui. Bom dia.
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0: Rick Renner chegando no Madrugada. Amor com você. Eita! Eita!

Madrugada Essa é Boa, de 1997, Lucas e Luan. A felicidade gosta de nós dois. Eita! Antes, João Paulo e Daniel, Te Amo Cada Vez Mais. E abrimos com o Rick Renner. E aí, gostando de matar saudade aqui no Madrugada? Obrigado por estar aqui com a gente. Eu também gosto da sua companhia. E essas modas vou te contar, hein? Traz aquele filminho da memória. Ó, daqui a pouquinho, após o intervalo, se prepare aí, porque vai ter a Roberta Miranda.

0: Leonardo, gente. Bom dia, gente.
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Madrugada Rio Negro e Solimões, esse laço da paixão pega, viu? Essa é de 1997. O Monetário Financeiro antes, Papo de Escola. Teve Luiz Cláudio e Juliano com Mato Grosso e Matias Distante. Que versão, hein? E abrimos com Milionário e José Ricos, Gargantas de Ouro do Brasil. Bora continuar? Comigo? Ó! Oh.

0: Miranda no Madrugada. Que saudade! Tinha que acontecer. Eita! Teve Wilson e Soraya antes. Pra sempre vão te amar. E abrimos com Zezé e Luciano. Oh, obrigado por ter vindo com a gente nessa quinta-feira, tá? Já dá pra perceber o cheirinho do final de semana? Eu quero te fazer um convite amanhã, meia-noite. Na sexta, eu quero estar aqui com você no Madrugada. Tudo bem pra você? Fechou então pra mim também, tá? Até a zero hora de sexta, gente. Tchau. Madrugada com você.
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0: Só esquece quem tenta, né?
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3: Alô, amigos de todo o Brasil. Chegamos por aqui com Sertanejo Classe A. Sempre é bom poder estar com você por aqui, trazendo uma sequência selecionada com o melhor do modão. Eu sou Fabiano Farias e por aqui, então vamos em boa companhia, companhia dos modão. Irmãs Barbosa, de primeira, com Emílio Eduardo, Primavera. Tem Coro de Boi, Marcos Paulo e Marcelo, com Gilberto e Gilmar. E ainda o André Andrade, Tô Com Saudade de Mim. É o melhor do sertanejo no Sertanejo Classe A, que começa agora.
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0: Canoeira do Araguaia, Luna e Vitória cantando por aqui. Fechou nossa primeira sequência. Intervalo, sim, a gente volta já com muito mais pra você, que no Sertanejo tá só começando.
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1: Já voltamos por aqui trazendo sequência com Sertanejo Classe A. Tem Zezé e Luciano, Pão de Mel. Vem Christian Ralph, Bijuteria. É o Sertanejo Classe A, tocando o melhor da música sertaneja.

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1: Sertanejo Classe A, Eduardo Costa, será que foi saudade? Depois do intervalo, o Laona Prado traz uma sequência pra gente curtir por aqui no Sertanejo, depois do intervalo.
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8: Sertanejo Classe A que segue por aqui, vem chegando o Choro Apaixonado, Marco e Marcelo. Mas antes tem Luana Prado, Um Sonhador, Não Precisa, Não Aprendi a Dizer Adeus e a sequência que ela canta no Sertanejo Classe A.

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1: Pensa em mim, tá aí com sucesso Leandro Leonardo. Essa música nunca sai das paradas de sucesso. Que beleza! Tem mais aqui, mas só depois do intervalo. Vem chegando depois do intervalo. Peão Carreiro e Zé Paulo, Mato Grosso e Matias, Marcos Violeiro e Cleiton Torres, pra gente ouvir, pra gente curtir depois do intervalo.
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1: Sertanejo Classe A que vai seguindo, tem Peão Carreiro e Zé Paulo seguindo seus passos, Mato Grosso e Matias, Foi Pensando em Você, Marcos Violeiro e Cleiton Torres, Transplante de Coração. É o Sertanejo Classe A com você todo dia, toda hora, que tem música boa, né? E essas duas horas reservadas ao melhor do sertanejo.
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1: Milionários é rico, estrada da vida. Fechando mais uma sequência por aqui. Intervalo que vem chegando, os nossos apoiadores. Temos na sequência Christine Ralph, tem por ali Jean Giovanni, João Morenzo, depois do intervalo.
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14: Sertanejo Classe A já volta por aqui, trazendo agora o Christian Ralph. Esta noite eu queria que o mundo acabasse. Vem Jean Giovanni, 7 dias. Vamos lá, Sertanejo Classe A, com o melhor do sertanejo pra você.
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1: Ouvimos aí o melhor de João Paulo e Daniel, Fazenda São Francisco. E tem mais depois do intervalo. Tá passando rápido aqui, hein? Já depois do intervalo vem chegando por aqui o João Carreiro Capataz cantando Modão Caprichado depois do intervalo.
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1: Sertanejo Classe A trazendo por aqui na sequência o João Carreiro e Capataz, Boiadeiro Errante. Tem Sandro e Ronaldo, Consolo de Solidão, e o Guilherme Santiago, Crises de Amor. Aô, modão bom!
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1: Darli Darleno com André Andrade. Carta fechada. Ah, coração. Passando as horas aqui, né? Sexta-feira. Fechando mais uma semana. Tem intervalo chegando agora. A gente volta já com Christian Ralph. Tem Milei Milene depois do intervalo também.
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4: 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Paulista FM, 6:29. 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
4: Paulista FM, 6:30.
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1: Christian Ralph vem por aqui trazendo Camisa Manchada. Tem Milei Milene, Meu Gerais, Leonardo, Não Aprendi a Dizer Adeus. Aô, modão, é o Sertanejo Classe A, sempre por aqui.
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1: Sertanejo Classe A tocando pra você, Felipe Falcão. Saudade é chorar por ela. Não aprendi a dizer adeus, Leonardo. E segue intervalo, sim, intervalo. E as últimas de hoje, fechando a sequência desta sexta-feira. Depois do intervalo, eu volto já.
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5: Paulista FM, 6:46.
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1: Classe A. Última sequência por aqui do Sertanejo Classe A, fechando a nossa programação de hoje. Deixando para você um grande abraço, agradecendo pela companhia e prometendo voltar no próximo programa, trazendo muito mais modão pra gente curtir. Vamos lá, chegando por aqui para fechar a nossa programação de hoje, Milionário Zé Rico. Decida. É Namoro Novo, Leandro Leonardo e ainda Chico Rei Paraná, De Lá Pra Cá. Tô indo, a gente se encontra no próximo programa. Pra você, um grande abraço. Até lá, tchau.
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1: Paulista FM, 6
7: horas e 59 minutos.
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0: Sachê de Avião.
1: Sou um forrozeiro, viu, velho?
2: Meu Deus.
1: Que sucesso, menino!
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1: 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Paulista FM, 7 horas
2: e 20 minutos.
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6: Paulista FM, 7 horas e 31 minutos. 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
13: Olá pessoal, tudo bem com vocês? Tudo belezinha? Tudo na Santa Paz? Tudo tchuki tchuki? Ai que delícia, quinta-feira que fala. Começamos agora o nosso programa Pegada 87. Aqui pela minha, pela sua, pela nossa.
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13: Prazer, pessoal. Eu sou Marcelo Vieira, trazendo muita coisa boa na bagagem. Muita música, descontração, energia, positividade e alta astral. E é claro, quinta-feira, bebê. Que isso?
14: Oi,
13: não,
14: casa,
13: hoje é quinta. Ai, essa criançada, meu Deus, tá bom, beleza. É, força, foco e fé. Tá quase ali, tá quase chegando aí a sexta-feira, tá bom? E aí, gente, tá afim de participar, tá afim de dar aquele pitaco saboroso, hein? Na nossa playlist, manda seu recadinho, manda seu pitaco. É claro, gente, que a gente vai tocar todas as músicas que vocês quiserem. Porque, olha, a casa é sua, é você quem faz o programa, tá bom? E bora trazer muito sucesso pra vocês aqui no nosso Pegada 87, beleza? Bora lá, aumente o som, sai do chão e vem comigo!
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13: E começamos muito bem com eles. Dupla de peso, César Minotti e Fabiano cantam e encantam pra gente aqui no nosso Pegada 87. Vem comigo!
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3: E finalizamos o nosso primeiro bloco. Bora pra um rápido intervalo, gente. O que você acha, hein? Bora tomar uma aguinha, dar uma refrescada e voltamos já já. Eu, se eu fosse você, não sairia daí por nada, porque, olha, tem muita novidade no próximo bloco, tá bom? Rapidinho, a gente volta. Sai daí, não! Pegada 87 está no ar!

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2: Paulista FM, 7 horas
3: e 47 minutos.
4: Muito bem, bebês. Estamos de volta com o nosso programa. Bora para mais um quadro musical. Vem chegando para você mais sucessos. Então vai abrindo o volume, sai do chão e vem comigo.

0: muito bem, e aí, tá gostando?
1: Porque olha, eu tô adorando, mas bora pra um rápido intervalo, a gente volta já já com mais Pegada 87. Sai daí não!
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0: Estamos de volta, bebê! Olha só, muito obrigado a todos vocês conectados conosco de perto, de longe, em casa, no trabalho, em todo o nosso território nacional. E é claro, fora dele também, hein? Muito obrigado pela sua companhia, conectado e também, olha só, sintonizado com a gente aqui na sua melhor.
4: Oi, Pegada 87!
0: E bora lá, gente, curte mais músicas. Vem chegando pra vocês sucessos. Aumente o som e vem comigo!

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1: Muito bem, gente, finalizamos esse bloco aqui com a música Gritos de Liberdade, na voz de Fabiano Farias. Mas bora para um rápido intervalo, eu volto já, sai daí não.
0: 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Paulista FM, 8 horas
2: e 12 minutos.
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1: De volta com o nosso programa Pegada 87, aqui pela minha, pela sua, pela nossa.

edição de quinta-feira, né, bebê? Bora lá, gente, bora de música. A bagagem tá lotada, hein? A bagagem tá lotada de música pra você. Então aumente o som, sai do chão e vem comigo. Vem cá.

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2: Pegada 87, tocando somente as melhores. Hein? Bora para um break rapidinho e voltamos já já. E sai daí não.
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3: 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Paulista FM, 8:27.
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16: Energia, gente. 87, trazendo pra vocês muitos sucessos. Bora lá então, aumente o volume, vem comigo. Bora curtir aquelas músicas gostosas que vocês colocam pra gente através dos nossos canais de comunicação aqui da nossa radinha. Aumente o volume, vem.

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1: E é isso aí, gente. Bora para um rápido intervalo e voltamos já já, hein? Bora tomar uma aguinha, dar aquela refrescada dos meiolos e voltamos já já, hein?
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3: Paulista FM, 8 horas
4: e 45 minutos.
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1: Claro, gente, olha só, muita positividade, alto astral e muita energia. Pegada 87. Estamos de volta. Muito obrigado a todos vocês conectados de perto, de longe, em casa, no trabalho, em qualquer lugar. Bora, gente, olha só, deixar seu recadinho aí através dos nossos canais de comunicação aqui da sua radinha preferida. É claro.
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1: Chegando o sucesso pra vocês, hein? João Bosco e Vinícius com Maiara e Maraísa. Fim da noite. Bora lá? Aumente o som e vem comigo.
5: Você não...

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1: E é isso aí, gente. Bora para um rápido intervalo e voltamos já já, hein? Bora tomar uma aguinha, dar aquela refrescada dos meiolos e voltamos já já, hein?
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2: Paulista FM, 9 horas
4: e 2 minutos.

e claro, com a sua companhia fica melhor ainda, hein? Então vai ligando, participando através dos nossos canais de comunicação aqui da sua radinha preferida. 87 FM. Muito bem, e chegando para vocês um clássico romântico composto e cantado por Fátima Leão, originalmente lançado em 1992. A música teve diversas regravações ao vivo, incluindo versões de destaque em 2009 e 2015, consolidando-se como um dos grandes sucessos da cantora. É uma obra emblemática do gênero. E com vocês, Pecado de Amor, com Fátima Leão. Me deixa.

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1: Meu Deus do céu, hein? Um bloco melhor que o outro. Jesus amado, Deus que lhe perdoe. E é claro, bora para um rápido intervalo e voltamos já com muito mais para vocês aqui no nosso Pegada 87, hein? Sai daí não!

0: Paulista FM, 9:17.
1: Muito bem, estamos de volta com o nosso último bloco deste programa. Calma, Dedé, calma, Dada. Vai chegar bastante música, muita música vai passar por debaixo da nossa agulha aqui, da nossa vitrolinha, da nossa vitrola da 87. Bora lá então, vem comigo, aumente o som, sai do chão.

E é isso aí, gente. Olha só, muito obrigado a todos vocês que estiveram conectados comigo aqui na sua melhor rádio. 87 FM. O Pegada 87 vai ficando por aqui, tá bom? Eu, Marcelo Vieira, também vou ficando junto também. E prometo voltar aí na nossa próxima edição, tá bom? Beijo, beijo, beijo no coração. Saúde, paz, Deus no coração. O resto, você sabe o que faz. Deixo minha última pra vocês. Até a próxima. Até mais. Tchau, tchau.

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2: Paulista FM, 9 horas e 36 minutos.
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Louvado seja nosso Senhor Jesus Cristo, para sempre seja louvado. Louvada seja nossa mãe, Nossa Senhora do Carmo. Toca o sino, sacristão, os carrilhões, sacristão. Hoje é dia de Nossa Senhora do Carmo, madrinha da obra evangelizar. É preciso que os sinos toquem, que os carrilhões toquem, porque nós estamos celebrando a nossa grande madrinha, nossa intercessora, nossa mãe querida, sob o título de Nossa Senhora do Carmo, mãe do Santo Escapulário. Hoje a obra evangelizar é preciso celebra a sua mãe. Mãe, e você também, queridos filhos e filhas, é verdade, estamos em plena novena, hoje sétimo dia, mas hoje em plena quinta eucarística, celebramos Nossa Senhora do Carmo, e quero saudar a todos, oferecer primeiro este programa a todos os nossos colaboradores, todos os que bebem da fonte da obra evangelizar é preciso, e essa fonte de espiritualidade, esta fonte que vai transformando vidas, transformando e nos santificando cada vez mais. Saúdo a você pela Rádio Evangelizar, de onde tudo começa, as rádios irmãs, cujos nomes cito neste momento. Nossa Senhora do Carmo, rogai por nós, nossa madrinha. Saúda você pela TV Evangelizar, sinal digital em todo o país, em várias cidades, canal aberto, pelo YouTube, Padre Manzotti Oficial, pelo aplicativo da Associação Evangelizar é Preciso e todas as plataformas digitais. Filhos e filhas, vamos juntos rezar. Hoje é um dia muito especial. Hoje é o dia da Dinda. Em nome do Pai, do Filho e do Espírito Santo. Amém. Naquele tempo, diz o Evangelho, enquanto Jesus estava falando às multidões, sua mãe e seus irmãos ficaram do lado de fora, procurando falar com ele. Alguém disse a Jesus: olha, tua mãe e teus irmãos estão aí fora, querem falar contigo. Jesus perguntou àquele que tinha falado: quem é minha mãe? Quem são meus irmãos? E estendendo a mão aos discípulos, Jesus disse: eis minha mãe e meus irmãos. Pois todo aquele que faz a vontade do meu Pai, que está nos céus, este é meu irmão, minha irmã e minha mãe. Se num primeiro momento o Evangelho te soa como um desrespeito à Nossa Senhora, é muito pelo contrário, é um grande elogio. Um grande elogio à Nossa Senhora. Porque Maria, ela não é só exaltada porque só foi a mãe biológica de Jesus. Lembremos-nos, antes de ser mãe, foi discípula. Foi a primeira que acreditou. Faça-se em mim segundo a tua vontade. Portanto, vamos neste momento e hoje, de modo muito especial, pedir Nossa Senhora, que nós chamamos de uma forma carinhosa, materna, afetuosa, Nossa Senhora do Carmo, ajudai a obra evangelizar é preciso, que a tem por madrinha. Ajudai-nos nas nossas lutas, naquilo que nos foi confiado, propagar o nome do teu filho Jesus nas suas santas chagas, pelos meios de comunicação, de sermos de uma espiritualidade de intercessão,
Ajude-nos, Mãe, a sermos fiéis na leitura orante da Palavra de Deus, na caridade, como pediu teu filho, amor ao próximo, uma caridade que constrói, emancipa, e que a nossa devoção seja frutífera. Por isso, faça comigo o ato de consagração à Nossa Senhora. Ó Nossa Senhora do Carmo, venho hoje consagrar-me inteiramente a vós. Tudo que sou, tudo que tenho, entrego em vossas mãos. Vós olhais com especial bondade os que estão revestidos com vosso escapulário. Suplico-vos, fortaleça o vosso poder à minha fraqueza. Iluminai a escuridão da minha mente com a vossa sabedoria, para que eu possa render-vos todos os dias a minha homenagem. Que o santo escapulário atraia sobre mim o vosso olhar misericordioso. Traga vosso especial proteção nas lutas diárias, para que eu possa ser fiel a vós e ao vosso divino Filho. Possa o santo escapulário afastar-me de tudo o que é pecaminoso, e me lembre sempre o dever de imitar-vos e revestir-me com vossas virtudes. Desde já me esforçarei, Mãe, para viver em vossa presença e de oferecer tudo a Jesus por vossas mãos, e fazer da minha vida um espelho de vossa humildade, caridade, paciência, mansidão e empenho. Mãe querida, apoiai-me com vosso constante amor, para que eu, vosso filho mais pecador, possa um dia trocar o escapulário pela veste celestial e viver convosco e os santos no reino do vosso Filho. Amém. Nossa Senhora do Carmo, cuide de toda a obra evangelizar, é preciso. Cuide de todos os nossos benfeitores, colaboradores, associados. Cuide de todos os nossos funcionários, colaboradores da obra, e de todos aqueles que propagam a devoção ao vosso santo escapulário. Todos os líderes, mensageiros,

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Queridos filhos e filhas, durante o programa hoje, especial de Nossa Senhora do Carmo, eu vou contar o que é, o que não é o Santo Escapulário, falando, explicando, dando catequese, falando de santos que usaram o Santo Escapulário e foram grandes propositores do Santo Escapulário, sempre em meio aos atendimentos. Mas eu gostaria de começar dizendo como começou a história do Santo Escapulário. Começou com Simão Stock, São Simão Stock. A ordem dos carmelitas passava por uma grande dificuldade e ele, como prior geral, elevou a Deus uma prece por meio de Nossa Senhora, esses pedindo: ó Mãe, sede-nos propícia, ajude-nos nesse momento de perseguição, ajude-nos, Mãe, dando-nos um sinal. E rezando: Flor do Carmelo, videira florida, esplendor do céu, Virgem Mãe incomparável, doce Mãe, mas sempre fiel, sede propícia aos carmelitas, ó estrela do mar. E essa oração chegou aos céus. Se você lembrar, anos atrás, se não me falha a memória, ano passado, você recebeu um pedaço, lembrando o manto de Nossa Senhora do Carmo, que foi levado.

0: dado um tecido antes da guerra, eu levei no Monte Carmelo. E esse manto foi cortado e foi mandado como um pequeno relicário para você. E eu faço a pergunta: onde está aquele relicário? Aquele pequeno manto que foi o mimo do ano passado da campanha de Jesus das Santas Chagas. Sabe por que digo? Porque Nossa Senhora apareceu a Simão Stock e disse: recebe, meu filho muito amado, este escapulário de tua ordem, sinal do meu amor, privilégio para ti e para todos os carmelitas. Quem com ele morrer não se perderá. Eis aqui o sinal da minha aliança, salvação nos perigos, aliança de paz e de amor eterno. Repito, privilégio para ti. Quem com ele morrer não se perderá. Eis aqui um sinal da minha aliança, salvação nos perigos, aliança de paz e de amor eterno. Assim, dos carmelitas, foi para todo mundo. E todos que usam escapulário, mas não é como um amuleto, não é uma certeza indiferente ao estado de vida e de pecado. Mas quem buscar em vida viver como Nossa Senhora, não se perderá e terá a intercessão de Nossa Senhora. É o começo da história. Tem muito mais ainda. Agora, filha de Deus, que a paz de Jesus esteja com você.
1: Amém, Padre Reginaldo Mozante.
0: Filha de Deus, você pediu anonimato. De onde você fala?
1: Padre, eu falo de algum lugar do Brasil.
0: Certo, de algum lugar do Brasil. Diga lá, minha filha, o que está acontecendo?
1: Padre, eu tenho um testemunho e eu também preciso de um aconselhamento.
0: Então, vamos ao testemunho e depois que deu o Espírito Santo nos ilumine no aconselhamento. Fale mais alto, qual o testemunho?
1: Padre Reginaldo Mozotti, eu faço visita nos presídios.
0: Certo.
1: E eu prometi para os meninos de lá levar um testemunho.
0: Alô?
1: Fazendo as novenas, que estão de joelhos dobrados. E tem sempre alguém que coloca água para benzer e depois eles se dividem. Olha, alguns já alcançaram a sua graça, Padre.
0: Amém.
1: E outros ainda estão esperando. Mas sim, eu sempre digo para eles: não percam a fé. Sejam fortes e corajosos, porque a hora de vocês vai chegar. Sim. E alguns me pediram, Padre, para que eu falasse com o Senhor da sua importância, a sua palavra, o conforto que o Senhor leva para eles lá dentro, para acalmar o coração e os pensamentos deles, Padre.
0: Amém. Para a honra de nosso Deus.
1: Amém. E eu disse que eu iria um dia, eu conseguiria, nada melhor que hoje, né? Dia de Nossa Senhora das Graças, né?
0: Nossa Senhora do Carmo.
1: Nossa Senhora do Carmo.
0: Meu Deus. Não, imagina, por favor. Eu fico muito feliz de você dar esse retorno e espero que eles estejam ouvindo. E se não estiverem, quando você voltar na visita, e parabéns por fazer esse trabalho junto aos presidiários, dizer para eles que sempre eles estão em nossas orações. Sim, diga isso a eles.
1: Sim, eu direi, Padre.
0: Certo.
1: Também, Padre.
0: O que você queria, um aconselhamento?
1: Recentemente eu descobri uma leucemia, onde ela não tem cura e não tem um transplante. Então, é uma luta diária contra uma leucemia. Mas diante da leucemia, eu me encontro numa situação delicada com a minha irmã mais velha, Padre. De 4 anos para cá, ela mandou falar para mim. Quer dizer, a gente morava numa cidade vizinha, eu me mudei para um lugar bem mais longe. Eu passei na casa dela, eu me despedi, nem sempre se deu muito bem, né? E, de repente, ela criou um ódio, Padre. Um ódio, sim, que ela pediu para que o marido ligasse para mim, que ela não quer me ver nem depois de morta, que ela não quer que eu coloque os meus pés na casa dela. A única coisa que eu sei, Padre, que nada aconteceu entre a gente. Nada, Padre. Pelo menos da minha parte, eu nunca, jamais falei algo que a magoasse, para ela, para o filho dela. Padre, eu amava ir na casa dela, porque o marido dela sempre fazia doces para que eu pudesse levar embora. E assim, é um ódio. Mesmo ela sabendo da minha luta diária, mesmo ela sabendo do meu sofrimento, eu não gostaria de amanhã ou depois morrer sem saber, padre, o porquê de um ódio. A única certeza que eu tenho hoje é que alguém de dentro da nossa família fez isso. Com ódio dessa pessoa que causou um mal tão grande. Padre, eu continuo gostando dela, amando ela do mesmo jeito.
0: Eu entendo.
1: Padre, eu penso várias vezes em procurá-la. Mas, padre, ela já mandou falar pra mim que ela não quer que eu ponha os pés na porta da casa dela. Eu já mandei um áudio, ela ignorou. Ela não quer saber. Mas eu não sei. Se eu tivesse pelo menos falado alguma coisa. Não, padre, não aconteceu nada. Pelo menos que eu saiba. Eu acho que deveria saber. Eu teria o direito de saber. Ligar aqui pra mim, você fez isso. Mas não, padre, nem isso ela faz.
0: Eu entendi. Mas, filha, esse ódio faz muito mal para ela. Não deixe que esse ódio faça mal a você.
1: Não, ele não faz mal para mim, mas ele me causa tristeza.
0: Então ele faz mal. Admita, ele faz mal a você. Claro, ninguém se sente confortável de uma irmã ter um, entre aspas, ódio mortal. Filha, vou lhe dar um conselho baseado em São Pio de Pietrelcina. Por mais que você tenha vontade de ir na casa dela, não vá. Mas comece a rezar pelo teu anjo da guarda, para que converse com o anjo da guarda dela. Para que... Está me ouvindo?
1: Sim, estou te ouvindo, padre.
0: Comece e peça, meu anjo da guarda, converse com o anjo da guarda dela, para que tire este mal do coração. Que aquilo que foi semeado como discórdia, a verdade vem à tona. Comece a rezar nesse sentido. Faça suas penitências. Ofereça os seus tratamentos neste sentido. E você verá. Você verá. Eu estou te prometendo, no Deus que eu confio, que você verá a paz reinar e a reconciliação acontecer. Entendeu, filha?
1: Sim, padre, entendi.
0: Ofereça a sua doença, faça as suas preces e confie no anjo da guarda que vai reatar os laços. Que Deus abençoe, filha. Nem sempre sabemos o porquê, mas tem um Deus que está junto conosco. Eu vou para o intervalo e volto. Volto com a leitura orante, volte comigo.
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0: Hoje, dia de Nossa Senhora do Carmo. Volte as imagens, nós voltamos. Essas imagens são lindas. É, Nossa Senhora do Carmo, antes da guerra lá na Terra Santa, Deus me inspirou de levar esse manto. E que momento forte. Lá no Monte Carmelo, levei esse manto, rezamos, foi abençoado, trazido. E o ano passado foi enviado para todos os associados. Eu espero que você tenha guardado aquele cartão relicário, como eu chamava, que você tenha guardado. Eu tenho o meu guardadíssimo, que foi um mimo para as pessoas devotos de Nossa Senhora. Falando sobre o Santo Escapulário, Santo Afonso Maria Ligório usava o escapulário e recomendava instantemente aos fiéis, dizia ele: o escapulário com o qual foi enterrado permaneceu incorrupto no sepulcro e é hoje venerado num relicário em Marianella, sua cidade natal. Ele usava o Santo Escapulário e ficou incorrupto. São João Bosco recebeu na infância e difundiu durante toda a vida o uso do Santo Escapulário. São João Bosco foi enterrado com o escapulário em 1888. Quando foi feita a exumação em 1929, o escapulário também foi encontrado em perfeito estado de conservação. Queridos irmãos, eu digo para você, se Santo Afonso Maria Ligório usou, São João Bosco usou, não usaríamos nós? O meu está aqui. Desde os 11 anos, o uso como sinal de devoção e pertença à Nossa Senhora do Carmo. Faço uma prece. Nossa Senhora do Carmo, abençoai a obra evangelizar, mãe. É tua, sois a nossa madrinha. Bíblia aberta, cartilha de oração.
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0: E hoje, 1 Coríntios, capítulo 11, versículo 17. 1 Coríntios, capítulo 11, versículo 17. Paulo continua as instruções, ele assim chama. A primeira carta aos Coríntios, só quero fazer um comentário. Ela não é uma carta amistosa. Por quê, padre? Porque a primeira carta aos Coríntios, Paulo se dá conta de que eles estavam cometendo sérios erros doutrinais, confusões, desvios. E lá existiam alguns que estavam semeando a discórdia. Por isso, a primeira carta aos Coríntios, ela é densa, densa com D e com T, tensa. Porque ela é corretiva. A segunda nós vamos chegar lá, eu falo depois. Por isso, ele falava sobre o tema de ontem, homem e mulher. Agora é sobre a ceia do Senhor. Vou traduzir de uma forma livre, tá, gente? Sobre a missa, a Eucaristia. Nas instruções que agora vou dar a vocês, eu não posso elogiá-los. Tá aí o que eu falei. Pois as suas reuniões de adoração, adoração, você vai dizer, padre, adoração ao Santíssimo? Sim. Eucaristia? Sim. É isso. Fazem mais mal do que bem. Valei-me. Opa! Que tem por trás disso, padre? Versículo 18. Para começar, me contaram. Alguém foi lá contar para Paulo. Paulo estava onde quando escreveu? Estava em Roma. Estava preso. Me contaram que nessas reuniões há grupos de pessoas que estão brigando. Na hora da missa, padre. Na hora da adoração, sim. Ah, qualquer semelhança, mera coincidência, meu filho. Como se nas nossas igrejas não tivesse brigas. De um lado nos conforta, do outro lado nos questiona. Paulo está falando para nós. Briga entre pastorais, eu sou melhor, pior, eu sou seguidor de padre tal, sou seguidor de padre fulano, ciclano. Para com isso. Nós somos seguidores de Jesus Cristo e ponto final. Ponto final. Não pode ter rivalidade de paróquia. Não pode ter rivalidade entre padres. Rivalidade entre movimentos. Há grupo de pessoas que estão brigando. E olha o que Paulo diz. Eu creio que em parte isso é verdade. Não há dúvida de que é preciso haver divisões entre vocês para que fique claro quem são os que estão certos. Quando vocês se reúnem, não é ceia do Senhor que vocês comem, pois, na hora de comer, cada um trata de tomar a sua própria refeição. E assim, quando uns ficam com fome, outros chegam até ficar bêbados. Padre, do que está falando? Um costume que inclusive existia depois do momento religioso, a partilha, a confraternização. Ah, estou entendendo, padre, estou entendendo. Então, na confraternização, depois de terem celebrado, tem gente que passa fome, tem gente que se esdrunfa e tem gente que fica até bêbado. Olha aí, versículo 22. Por acaso, vocês não têm suas próprias casas onde podem comer e beber? Ou será que preferem desprezar a igreja de Deus e envergonhar os que são pobres? O que é que vocês esperam que eu lhes diga? Querem que eu elogie? É claro que eu não vou elogiá-los. Paulo é firme, gente. Paulo é dureza. Porque eu recebi do Senhor esse ensinamento e passei para vocês. O que é que vocês devem fazer? Agora vem Paulo corrigindo. Versículo 23. Que o Senhor Jesus, na noite que foi traído, pegou o pão e deu graças a Deus. Depois partiu o pão e disse: isto é meu corpo que é entregue em favor de vocês. Façam isso em memória de mim. Assim também, depois do jantar, ele pegou o cálice e disse: este é o cálice da nova aliança, feita por Deus com o seu povo. Aliança que é garantida pelo meu sangue. Cada vez que vocês beberem deste cálice, façam isto em memória de mim. Versículo 26. Aqui está a narrativa da última ceia. É uma das primeiras vezes que aparece a narrativa antes dos evangelhos. Lembremos que esta carta de Paulo a Corinto, a comunidade de Corinto, é anterior aos evangelhos. Então é uma das primeiras narrativas da última ceia escrita. Paulo continua: de maneira que cada vez que vocês comem deste pão e bebem deste cálice, estão anunciando a morte do Senhor até que ele venha. Ouça, cristão, você me quebrou as pernas hoje, hein? Tem que ir para o intervalo, mas grava isso aí, eu volto, porque esse finalzinho nós falamos toda a missa. Finalzinho não, todo ele, né? E volto com isso, volte comigo, atentos.
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0: E eu vou retomar para concluir a leitura orante. A descrição da Eucaristia. Ele questiona. Não deve haver briga. Não deve haver quem passa fome e quem fica empanturrado. Não deve haver bebedeira. Vocês têm casa. Se vocês se reúnem, vocês estão lembrando a última ceia. E ele escreve. E isto, toda missa nós escutamos. Isto é meu corpo, que entregue em favor de vocês. Façam isto em memória de mim. E Paulo diz depois, no final disse ele, este é o cálice. É a nova aliança feita por Deus e com o seu povo. Aliança que é garantida pelo meu sangue, cada vez que vocês beberem deste cálice, façam isso em memória de mim. Quando termina isso e o padre faz a genuflexão, lembra um pouquinho da missa, se levanta, o que ele diz? Mistério da fé, não é assim? O que o povo responde? O que está escrito aqui, ó. Anunciamos, Senhor, a vossa morte e proclamamos a vossa ressurreição. Vinde, Senhor Jesus. Faço por agora uma parada. Amanhã continuo sobre a ceia do Senhor. Então lembremos de onde nasce a missa. Nasce da instituição da Eucaristia, na Quinta-feira Santa. E o primeiro relato acabamos de ouvir hoje. Paulo escrevendo aos Coríntios. Estamos falando hoje dia de Nossa Senhora do Carmo. É um presente, você aprendeu. Contei que foi a São Simão Stock e se celebra dia 16 de julho. Claro, existe a promessa que não se perderá, mas por favor não veja como algo mágico, um amuleto. Não é amuleto. Para nós, é um pedacinho do manto de Maria. E ao mesmo tempo, nos protege e ao mesmo tempo nos coloca ao serviço. São essas duas dimensões do Santo Escapulário. Sim, contamos com a proteção da Mãe. Louvado seja Deus, proteja-nos, ó Mãe. Segundo, é um avental para quem se coloca a serviço de Jesus Cristo, como Maria o fez. Este é um dos sentidos do escapulário, mas jamais usar como uma peça mágica por si só, ou um amuleto. Não é moda, é um sacramental. Não é moda, é um sacramental. Alzira, que a paz de Jesus esteja com você.
1: Amém, Padre, benção.
0: Deus abençoe. De onde você fala, Alzira?
1: De Álvares Machado.
0: Né? Álvares estado Machado, estado de São Paulo. Como é que você me acompanha aí?
1: É pela Onda Viva.
0: Opa.
1: E pelo YouTube.
0: Tá certo, Onda Viva, que é de Presidente Prudente. Não, é de...
1: É, Presidente Prudente.
0: Presidente Prudente, tá certo. Fala, Alzira.
1: E... Padre, é... meu marido faleceu em 26 de agosto de 2024.
0: Meus sentimentos pela perda.
1: Ele estava bem, obrigada, Padre. Ele estava bem. Eu tinha dado um infarto nele há um ano e quatro meses antes, mas não era uma veia principal, era uma veia secundária. O médico falou que não tinha problema. Aí ele tomava os remédios tudo certinho. Né? Ele não gostava muito de médico, mas todo ano eu fazia ele ir. E eu sempre tinha que estar com ele.
0: Sim.
1: Fazer exame de sangue, eu tinha que entrar na sala, tudo com ele.
0: Sim.
1: Quando foi dia 23 de agosto de 2024, a gente foi para o sítio, quando a gente faz toda semana, fim de semana a gente vai para o sítio, fica lá, no domingo à tarde a gente vem embora. A gente fez isso, ele veio embora, estava tudo bem, uns 15 dias antes ele tinha feito esteira, tudo. Quando foi na segunda-feira cedo, ele já era aposentado, mas ele estava fazendo serviço de puxar estudante com um sobrinho da gente.
0: Sim.
1: Ele foi a 15 quilômetros longe buscar, onde a gente tem até o sitinho lá,
0: sim,
1: buscar estudante, voltou.
0: Sim.
1: Ele tomou café comigo antes de sair, tudo.
0: Sim.
1: estava super bem. Só estava muito frio aquele dia, mas ele estava de luva, tudo, porque até ele chegar no meu sobrinho para pegar o ônibus, ele estava de moto.
0: Tá.
1: Ele chegou quando foi. Eu estava limpando o terreiro, que ele ia chegar para tomar os remédios, que ele tinha que tomar os remédios depois que ele chegava de puxar. Eu estava varrendo o terreiro. Ele me ligou, pedindo, pelo amor de Deus, para me mandar a minha nossa filha para levar ele para Prudente, para Santa Casa de Prudente, que ele não estava aguentando dor no peito.
0: É.
1: Aí eu já me desesperei. Falei, Tonho, vê se alguém te ajuda, porque ela está levando as crianças para a creche.
0: Entendi. E aí?
1: E eu fiquei apavorada com o telefone na mão e falando para as pessoas que ele já tinha tratado. Aí ele estava, sabe, em frente quase à Santa Casa de Machado, mas uma Santa Casa que não é muito de referência, entendeu?
0: Entendi.
1: Aí a minha sobrinha que estava com ele, que é a monitora, caçou a gente para socorrer, para ver se levava para Prudente, porque não dava tempo da gente pegar, e um sobrinho meu que estava em outro ônibus, pegou o ônibus dele e já levou para essa Santa Casa mesmo, porque...
0: Entendi.
1: E eu fiquei aqui agoniada, no meio da rua, padre, esperando a minha filha, eu não sabia se eu ia, se eu ficava.
0: Entendi.
1: E o que eu não me perdoo é porque se eu tivesse saído correndo na hora que ele me ligou, eu tinha chegado lá com vida, padre, ele estava com vida.
0: Entendi. Filha, ô filha, lamento pela perda do seu marido, lamento mesmo, mas não se culpe por isso. Pelo amor de Deus, você foi surpreendida na hora com uma ligação e paralisa mesmo. Você fez, naquele momento, o que você podia. Ele não quer que você leve uma vida de culpa assim. Alzira, ele não quer. Não fica...
1: Eu sei, padre.
0: Não fique...
1: Eu peço perdão todo dia para Deus. Porque eu sei que eu não posso sentir isso, mas eu também, de repente, a angústia vem.
0: Tá.
1: Ele partiu, ele era tudo para mim, eu que sempre fui mais nervosa, ele que me acalmava, pai.
0: Eu entendo, só que você...
1: Meu chão.
0: Eu entendo perfeitamente, você sofre pela ausência, sofre pela dor e esse sentimento de culpa. Alzira, você procurou ajuda?
1: Não.
0: Ô filha, se você foi sempre nervosa e você está tendo essas recaídas, você precisa tomar alguma medicação.
1: Eu tomo remédio para ansiedade.
0: É, faz tempo que você não vai ao médico?
1: Não, eu vou sempre. Até o médico que cuidava de mim, eu mesmo cuidava dele.
0: Tá. Só que toda vez que vier essa angústia, esse sentimento de culpa, você tem que confiar primeiro. A morte não é um fim. Ele está do outro lado com Deus. Depois...
1: Eu peço todo dia, padre.
0: É isso.
1: Para que a gente faça tudo de bom aqui, para um dia poder se encontrar.
0: Com certeza. Ninguém pertencerá a ninguém, mas reconheceremos aquele que amamos. Mas não se automutile assim. Você tá se sabotando, não pode. Quando vier essa angústia, filha, não se culpe de algo que você não tem culpa. Não tem culpa.
1: Quando a gente chegou lá, padre, eu entrei porta dentro sem pedir, porque eu estava com o coração já angustiado, e eu ainda gritei para ele, Tonho, eu tô aqui, não precisa ficar nervoso, eu vou te levar para Prudente. Mas eu acho que ele já estava morto, padre.
0: Filha, rezaremos pela sua intenção, mas não...
1: É, padre, todo mundo fala assim, que chegou a hora. Será, padre? Eu falei negligência da gente não ter feito um exame. Às vezes ele não pediu um eco, não pediu nada antes.
0: Filha,
1: não fez a esteira aí.
0: Ele fez. Ele fez o que tinha que ser feito na época. Não fique se martirizando desse jeito. Eu tenho que intervalo, eu volto em oração.
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0: Alzira, eu falava com você e lamento pelo que você está sentindo. Mas você precisa dar mais atenção a você mesmo, Alzira. E parar de ficar nesse looping, né? Nesse filminho que não passa. Foi feito o que era possível. Foi feito o que era possível. Alzira de Álvares Machado, São Paulo, Rádio Onda Viva FM de Presidente Prudente, diretor Padre Tiago da Silva Carvalho, Dom Benedito Gonçalves dos Santos de Presidente Prudente, hoje aniversário de Dom Moacir Silva da Arquidiocese de Ribeirão Preto, São Paulo, hoje dia aniversário da Imperatriz Maranhão, completando 174 anos, temos a TV Evangelizar, canal 41.1. Aniversário da Rádio Esperança FM, Carmo da Cachoeira, Minas Gerais. Nova Floresta FM, Nova Floresta, Ceará. Vitória FM, Vitorino, Paraná. Chamamento FM, Campinas do Sul, Rio Grande do Sul. Mariana FM, Mariana, Minas Gerais. Hoje, ao som dessa música de Nossa Senhora, Nossa Senhora do Carmo, hoje é o dia, sacristão, os sinos tocam, os sinos dobram, é Nossa Senhora, madrinha da obra evangelizar, é preciso. 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E antes da novena, eu quero lembrar São João Paulo II, sempre me encanta. Você sabe disso. E São João Paulo II foi um grande entusiasta. E ele falou sobre o escapulário da seguinte forma. No símbolo do escapulário se evidencia uma síntese eficaz de espiritualidade mariana, que aumenta a devoção dos fiéis, tornando-se sensível a presença amorosa da Virgem Mãe em suas vidas. O escapulário é, essencialmente, um hábito, uma veste. Quem recebe, fica agregado ou associado num grau mais íntimo, dedicado a serviço à Virgem e à Igreja. Quem veste o escapulário, recebe também os frutos e experimenta doce e materna presença de Maria, mas, continua ele, é um compromisso cotidiano de revestir-se interiormente de Jesus Cristo, São João Paulo II. E agora, neste dia, façamos a novena, sétimo dia. Nossa Senhora do Carmo, que deixastes o santo escapulário como sinal de vosso amor e proteção. Sois reconhecido como assistência na vida e consolador amável na hora da morte. Eu, vosso filho e devoto, pronto a vos servir, disposto a vos amar, me apresento a vós e nesta novena faço o meu pedido. Nesta novena e neste dia. Nesta novena e neste dia. Nossa Senhora do Carmo, nunca se ouviu dizer que alguém necessitado, tendo recorrido a vós, tenha ficado desamparado. Com confiança, Mãe do Escapulário, intercedei junto ao vosso Filho Jesus Cristo, por mim, por aqueles por quem devo rezar sempre, e por aqueles que se confiaram às minhas orações. Mãe amável, sede-nos propícia, e rogai por nós a Deus para que sejamos dignos das promessas de Cristo. Nossa Senhora do Carmo, rogai por nós. Mãe do Santo Escapulário, rogai por nós. Madrinha da obra evangelizar é preciso, rogai por nós. O Senhor esteja convosco, Ele está no meio de nós. Abençoai hoje, por intercessão de Nossa Senhora do Carmo. Os sinos tocam, o céu se abre em bênção sobre nós, por intercessão da Mãe do Santo Escapulário, nossa madrinha. Nos méritos das Santas Chagas, abençoe a água, a roupa dos enfermos, as fotos de família, em nome do Pai, do Filho, do Espírito Santo. Amém. Viva Nossa Senhora do Carmo! Viva nossa madrinha!
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0: É o programa com o Padre Reginaldo Manzotti, todos os dias de segunda a sábado, a partir das 10 horas da manhã, né? Terminou agora, portanto, o programa sempre levado ao ar com muita dedicação, amor e muito carinho pelo Padre Reginaldo Manzotti. Grande abraço para você que está ligado junto com a gente, porque a partir de agora você confere as notícias da nossa região, né? Trazendo aí os principais destaques de hoje da programação. Para você ligado com a gente, muito bom dia. Eu sou Marcos Rodeio, estou junto com você, sempre trazendo aqui a informação ao seu alcance. Fique ligado com a gente aqui, você que está sintonizado através da nossa frequência, radiopaulistafm.com.br. A melhor música, informação, prestação de serviço e muito mais para você.
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1: Olá, muito bom dia. Hoje é quinta-feira, dia 16 de julho, ano 2026. Estamos aí no 16º dia do mês. Quero desejar para você muita paz, muita saúde. A apresentação do seu amigo Marcos Lourenço. Marcos Rodeio, porta-voz da informação ou porta-voz da notícia. Hoje estamos vivendo aí o dia do comerciante. Parabéns a todos os comerciantes pelo seu dia. E hoje, meu amigo, temperaturas caíram cada vez mais aqui na região. Região de Tapetininga, foi registrado temperaturas baixas aí, chegando a 2 graus em diversas cidades da nossa região. Temperatura continua caindo, hein? Temperatura desceu, portanto, na noite desta quarta-feira para quinta-feira. Ainda está muito gelado ainda dentro de casa, dentro aí, dentro dos lares, né? Mas vamos aquecendo a você com a nossa informação, com a nossa notícia, trazendo para você os principais fatos e acontecimentos do Brasil e do mundo. Falando dessa temperatura baixa na região, hein? Temperaturas voltaram a ter registro aí a menos na região de Tapetininga. A informação, portanto, cidades da região de Tapetininga registraram geadas, as menores temperaturas de São Paulo do estado nesta quinta-feira. Bom Sucesso de Itararé registrou a mínima de 2,5 graus. Segundo, portanto, o Centro de Gerenciamento de Temperaturas, Itaberá, Itararé e Manduri, São Paulo, entre as cidades mais frias do estado. Itaberá registrou 4,5 graus, Manduri 4,6 graus. A cidade de Itararé registrou a temperatura de 4,7 graus. A região de Capão Bonito, 5,4 graus aí. Portanto, frio, hein? Gelado. Paranapanema também registrou temperatura de 5,5 graus. A cidade de Guarapiara, 7,2 graus. Tatuí chegou a marcar os termômetros aí, 7,4 graus. Itapetininga ficou entre 8, né? A temperatura de 8 graus. Também Itapiraí, 8,9 graus. As informações, portanto, do portal G1 e do Centro de Gerenciamento de Temperaturas. E aqui, também na região de Torre de Pedra, temperaturas, portanto, bastante baixa, né? Nesta noite, chegando aí aos 11 graus, 9 graus e abaixando durante a madrugada, registrando aí cerca de 6 graus em alguns pontos e algumas regiões aqui da nossa região, né? Chegando também a uma temperatura mínima aí de 5 graus em nossa região. Baixou bem, né? O vento deu uma sumida, mas aquele frio intenso parece que está abrindo aí um congelador, né, meu amigo? Não é brincadeira, não. Olha, nesta quinta-feira, dia 16 de julho, morreu o jornalista Renato Machado, um dos principais, né, jornalistas do telejornalismo brasileiro. Ele perdeu a vida na manhã desta quinta-feira, dia 16, aos 83 anos, na Clínica São Vicente, na Gávea, na zona sul do Rio de Janeiro. Com mais de 40 anos de carreira na TV Globo, Renato apresentou programas como Bom Dia Brasil, o Jornal da Globo, além de integrar a bancada do Jornal Nacional. Também atuou como correspondente internacional e repórter especial. Sua trajetória no jornalismo começou em 1969, no Jornal do Brasil. Em 1982, ele ingressou na TV Globo, onde participou da cobertura da Guerra das Malvinas. No ano seguinte, tornou-se o correspondente em Londres, cobrindo acontecimentos marcantes, como os atentados de Paris, em 1986, e o desastre nuclear da usina de Chernobyl, né? Portanto, ele foi um dos principais jornalistas aí do nosso território brasileiro e mundialmente, né? Já que ele cobriu vários acontecimentos pelo mundo afora. Fica aqui os nossos sentimentos à família, aos amigos, aos fãs, pela essa perca irreparável, né? O jornalista Renato Machado, um dos principais nomes do telejornalismo nacional. 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

0: que realiza os transportes intermunicipais rodoviários de Angatuba, retira linha de circulação e deixa a população aí apreensiva, né? Um caso lamentável. A empresa também é responsável por fazer o transporte de passageiros de Buri, Sarapuí e Itapetininga. A Artesp afirma que os ônibus foram retirados de circulação por estarem irregulares. A única empresa responsável por realizar o transporte intermunicipal de passageiros da rodovia, ali da rodoviária, né, de Angatuba, retirou as linhas em funcionamento. Segundo a agência Artesp, os ônibus foram retirados de circulação por estarem irregulares. A Transpem também é a empresa responsável por fazer o transporte intermunicipal de passageiros de Buri, Sarapuí e Itapetininga. A TVTEM esteve na rodoviária de Angatuba nesta quarta-feira, dia 15, e encontrou os guichês fechados, né, com o da empresa completamente vazio. Portanto, com essa alternativa aí, né, essa parada, portanto, deixando a empresa de operar no município, quem é maior prejudicado são os passageiros, né? Como alternativa, os moradores que não possuem meios de locomoção próprios estão tendo que pagar táxi para ir de uma cidade a outra. As viagens geralmente são feitas pela população devido aos atendimentos médicos e até mesmo a trabalho, né? Que custam, em média, R$150. Olha aí o absurdo, né? Entre os passageiros afetados, o Weberson, né, dos Santos, ele tenta retornar para Brasília, Distrito Federal, com o pai, que já é idoso e não consegue por falta de transporte na cidade. Ele diz: não tem meio de transporte na cidade, deveria existir ao menos um ônibus que saísse de Angatuba para outra cidade. Me falaram que passa um de duas em duas horas na rodovia, mas eu não conheço nada na região. A pessoa que vem de fora para um lazer não tem como voltar. Com quem? Como que eu falo, né? Com quem eu falo? Com quem que vai resolver essa situação? Não há nenhuma solução, ele diz, hein? Em nota, a Artesp informou que fiscaliza a situação e determinou que a Transpem apresente um plano de renovação da frota. A agência alega que o ônibus apresenta desconformidades com relação aos limites estabelecidos pelo decreto estadual. Então, na verdade, o que existe é uma cobrança aí da Artesp, né, para que esses ônibus sejam colocados em condições para que restabeleça a linha rodoviária. Além disso, o órgão afirma que está tomando as medidas administrativas cabíveis para manter a qualidade e a segurança dos serviços prestados aos usuários. A produção da TVTEM entrou em contato com a Transpem para um posicionamento, mas não obteve retorno até a publicação desta reportagem. Quer dizer, a Artesp está cobrando da empresa que coloque ônibus em perfeitas condições, né? Já que o ônibus, portanto, está com várias avaliações, né, segundo a Artesp. Então precisa a empresa tomar conta, colocar ônibus em condições para que os passageiros possam trafegar com segurança.
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0: Muito bem, para você que curte a nossa programação, muito obrigado pelo seu carinho. Quero parabenizar também os aniversariantes de hoje. Você que está completando mais um ano de vida, receba aqui os nossos parabéns e toda a nossa equipe, né, de jornalismo, aos amigos aí de outras cidades que nos acompanham. Né? Eu quero mandar um abraço pro pessoal de Sorocaba. Alô Sorocaba, alô Tatuí, alô Boituva, alô Cesário Lange, Pereiras, Quadra, também Guareí, cidade de Itapetininga, Angatuba, Bofete, todo o pessoal que está ligado junto com a gente, pessoal de Porangaba, também os bairros da cidade aí.

Cidade de Conchas é também ligada aqui no nosso movimento, a cidade de Torre de Pedra, os bairros, as fazendas, os sítios aí, né? Sempre interligados com a melhor programação. Um abraço aí pro nosso amigo Profeta também, que tá trabalhando nesse momento com o trator aí, ó. Luiz Carlos Carrilho também, pessoal lá do Portal da Torre, lá do Sítio dos Gêmeos, hein? Ligado com a gente, a Nathalie, e especial também o nosso querido amigo, amiguinho aí, rapaz, ele, né? Tá sempre curtindo a gente. Abraço o pessoal aí, os Gêmeos também de férias, né? Especialmente também o Kaique, né, Kaique? E aí, Kaique, tá tudo joia por aí, rapaz? Tio Eurípides, que tá em São Paulo, na capital, curtindo a nossa programação, aproveitando esse momento aí. Tá muito frio, né, Tio Eurí? É, cobertor, agasalho, luva. E eu quero falar da campanha do Agasalho 2026. Não tem nada melhor, meu amigo, do que a gente fazer o bem, praticar as nossas atitudes do bem. Olha, o posto de arrecadação é o posto do CRAS, né? Em cada cidade tem um CRAS aí e você pode também demonstrar sua generosidade, seu carinho, né? Você pode ajudar as pessoas que têm frio. Então aqueça com aquele gesto bacana, doando um cobertor, doando aí uma cobertinha, né? E também, quem sabe, uma blusa que está aí no fundo do baú, que você não utiliza mais. Participe da campanha do Agasalho 2026. Para você ligado com a

0: emergência. Olha, o governo de São Paulo suspende atendimentos noturnos nos plantões de Boituva, Serquilho e Tietê. Segundo a Prefeitura de Boituva, os atendimentos estão suspensos desde o dia 9 de julho. Serquilho e Tietê também tiveram plantões suspensos. Flagrantes noturnos são registrados na delegacia de Tatuí. A Delegacia Seccional de Tapetininga, São Paulo, suspendeu o atendimento dos plantões noturnos nas delegacias de Boituva, Serquilho e Tietê. A decisão é de 9 de julho e, desde então, os flagrantes estão sendo conduzidos na Delegacia de Tatuí. Segundo a Prefeitura de Boituva, a suspensão do plantão noturno foi comunicada nos canais oficiais da administração e ocorreu após uma decisão do governo de São Paulo, motivada, né, portanto, por falta de policiais civis nos efetivos, né? Além disso, a prefeitura afirma que disponibiliza 10 funcionários públicos para dar suporte à corporação sem obrigação legal e para o aluguel de um novo espaço integramente, enquanto aguarda a liberação do prédio original da delegacia. Com a suspensão do plantão noturno, os moradores devem seguir uma série de orientações aí para registrar queixas na delegacia da cidade. O atendimento presencial dos registros de boletim ocorre de segunda a sexta-feira, das 9 às 18 horas. O atendimento online, qualquer pessoa pode registrar um boletim de ocorrência, independentemente do horário, por meio do portal da Delegacia Eletrônica da Polícia Civil. Portanto, aí o governo, né, de São Paulo suspende o atendimento noturno nos plantões de Boituva, Serquilho e Tietê. Então, se o camarada for roubado ou quer fazer aí um boletim de ocorrência, ele tem que recorrer à delegacia eletrônica, né, para que ele possa registrar um boletim de ocorrência. 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Quero abraçar aqui todos os amigos que estão ligados com a gente nesse momento, né? Já já a gente volta aí.
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2: Muito bem, para você participar da nossa programação é muito fácil. O telefone é o 15981-540775, Paulista FM, para quem gosta de ouvir rádio. 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Gente, para você entrar em contato com o programa aqui é o 15981-540775. Para pauta, para informação, qualquer sugestão aí, né? Estamos abertos aqui com os microfones da Paulista FM para você. Olha, o governo anunciou essa nova modalidade agora, né, de adição do álcool na gasolina. A gente vê, muita gente já começa a reclamar, né? Os veículos já têm uma gasolina ruim no Brasil e agora vem aí essa mistura do álcool à gasolina. Muita gente já comenta, né? Fala que os mecânicos já estão comemorando, né? Porque a maioria dos veículos automotores hoje, principalmente aqueles que funcionam a gasolina, né, tem as dificuldades de o reconhecimento do veículo, né? Começa a falhar. Vamos ver como que vai acontecer com os veículos aí, né? Porque muita gente já começa a se preocupar com essa nova adição aí dessa gasolina, do álcool na gasolina, né? E essa mistura pode prejudicar, sim, a maioria dos veículos que não estão adaptados a esse tipo de combustível, né? Às vezes o reconhecimento, se você coloca, por exemplo, a Meriva mesmo, que a gente tem aqui, um Meriva, se você coloca tá usando gasolina, de repente você vai para o álcool, rapaz, dá um problema sério, ela fica falhando, começa a não ter o reconhecimento, e essa mistura, como que vai fazer? Os veículos, né, com mais de 20 anos que não são adaptados a essa nova modalidade, acaba sofrendo mais, né? Vamos aguardar para que ver, e principalmente para ver, né? Porque realmente as coisas podem acontecer de forma diferente, a reação, né? Mas os motoristas já começam a comentar aí pela internet, eu vi vários comentários sobre a preocupação com os veículos, que pode sofrer, segundo os especialistas, danos severos aí na parte do motor. Principalmente, né, a gente vê esses carros mais modernos. Vamos aguardar o desfecho dessa situação. A gente só lamenta, porque quem sofre mesmo são as pessoas menos favorecidas, né?
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2: Muito bem, bom dia para você que curte a programação, você que está junto na nossa live também todos os dias. E aproveite aí, clique, dê o seu like, dê a sua opinião, comente, né? Fale com a gente. O Davi tá ligado lá na cidade de Tietê. Alô, Davi! O Davi sempre sintonizado aí em Tietê. Pessoal de Laranjal Paulista, o nosso amigo Antônio, grande Antônio. Olha, um acidente ocorreu, uma colisão entre dois veículos nesta quinta-feira, dia 16 de julho, por volta das 8 horas e 25 minutos, na rodovia Lourenço Lousano, a SP-293, ali no quilômetro 14, no município de Duartina, no interior de São Paulo. O acidente envolveu um veículo VW Kombi, né, um Volkswagen, e um automóvel Fiat Uno. Segundo relatos colhidos, o Uno trafegava na rodovia no sentido sul, quando no quilômetro 14, a Kombi que trafegava sentido norte não respeitou a sinalização, né, de parar no dispositivo. Irregularmente, ela afetou a travessia, né, efetuando a travessia da rodovia, resultando em uma colisão transversal. Com impacto, o Uno capotou, parando ali sobre a faixa de rolamento. Olha o perigo, né, meu amigo? Quando a gente fala que a rodovia não é brincadeira, né? As pessoas, às vezes, elas não estão preocupadas em cruzar uma rodovia. Apesar da gravidade do acidente, os ocupantes dos veículos saíram ilesos do acidente. Uma equipe de ambulância, a de número 3014, informou que apenas os condutores, né, dos veículos, ambos assinaram o termo de recusa de remoção hospitalar. Eles se feriram, né, não gravemente, mas se recusaram ser levados ao hospital. Não se sabe os motivos aí dessa recusa. 11 horas com 28 minutos, agradecer a Deus em primeiro lugar, né? Todos os dias, dizer muito obrigado a Ele pela chance, pela oportunidade de estarmos aqui em mais um grande momento. Você sabe que todos os momentos, eles não voltam atrás. Esse minuto, esse momento, esse instante, ele ficará, meu amigo, marcado sempre aqui na nossa memória. Porque o nosso caminho é para frente, né? Então a gente passou por um momento, foi agradável, teve dificuldades, teve embaraços, mas a gente passou. Estamos agradecendo a Deus por esse momento, por esse dia, de estarmos sempre com você, levando as informações. Quero, nesse momento, deixar um abraço aqui a cada um que acompanha o nosso programa. Continue ouvindo, continue aí reportando as informações para a gente. A gente fica muito feliz com a sua participação. Um abraço aí para o Bolinha, também lá na cidade de Manaus, Amazonas. Alô, Bolinha! Ele está sempre ligadinho com a gente no programa, né? O Bolinha, ele não perde nenhum programa. Também o João Paulo. Alô, João Paulo, abraço aqui pro Elias Mota. Meu amigo Elias Mota. E todos os ouvintes, né, que nos ouvem nesse momento. A gente encontra no mundo de tudo, principalmente ingratidão. E às vezes a gente faz muito por uma pessoa e acaba tendo, não recebendo aquilo que a gente pratica, aquilo que a gente faz. Mas a gente segue a nossa caminhada. Grande abraço para você, Elias Mota. Decepções acontecem, mas é isso, meu amigo, né? A gente fala sempre de coisa boa, de algo positivo, que dão certo. E se não deu certo, chuta pra lá, deixa essas coisas pra lá no meio do caminho e vamos embora, meu amigo. Vamos embora aí, ó. Vamos pra frente. Vamos pra frente que atrás vem gente, né? Muita empolgação, energia e positividade para o seu dia a dia. Uma ótima quinta-feira. A gente retorna na próxima edição, trazendo muito mais aqui pela Paulista FM. Um grande abraço, fique com Deus. Na sequência tem o nosso programa musical até a 1 hora da tarde com as informações da Copa, né? Tem informação também aí da Copa do Mundo 2026. Um abraço, fique com Deus e até o nosso novo encontro.

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12: Hoje, o campeão da Copa não leva a taça original para sempre. A seleção vencedora recebe uma réplica, enquanto o troféu verdadeiro permanece sob cuidados da FIFA.
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5: Muito Muito bem, a partir de agora está entrando no ar aí nesta quinta-feira, 16 de julho, 11 horas e 36 minutos e 44 segundos. Apresentação do seu amigo Marcos Rodeio, Marcos Lourenço, porta-voz da informação, da notícia e da música aqui sempre ao seu lado, né? Chegando aí com mais um programa, tem o horóscopo do dia, as previsões astrológicas e muito mais. Continue com a gente aí, curtindo a nossa programação. Só música boa, de primeira qualidade para você aí. Aumente o volume.

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0: É o Caio Costa, linda, bela. Agora 11 horas com 45 minutos. Um bom dia para você, ouvinte, que tá ligado aí sempre na nossa programação. Hoje, quinta-feira. Energia e positividade acima de tudo, né? Muitas vibrações aí, ó. 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
2: Chegando mais uma edição do Resumo de Novelas, a gente confere tudo que rola em Avenida Brasil desta quinta. Carminha mantém a versão apresentada a Tufão e deixa todos os familiares perplexo. Revoltada, Mona Lisa abandona Silas no posto médico. A Agatha demonstra carinho por Nina ao dizer que a considera como uma irmã. Murici passa a desconfiar da proximidade entre Carminha e Max. Sem aceitar a presença da mãe, Jorginho a expulsa de sua casa. Leleco decide que Darkson dará aulas de natação para Tessália. Carminha sofre com a frieza de Tufão. Mona Lisa deixa o hotel arrasando Silas. Fique ligado que a gente volta a qualquer momento com mais um resumo da sua novela favorita.
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2: Atenção, atenção, signo de Áries. Você pode conhecer gente nova e até embarcar em um romance à distância. A sintonia com o par se destaca e o bom humor segue em alta. Na sorte do dia, seu número é o 48. Atenção, atenção, signo de Touro. Nas relações pessoais, talvez tenha que aparar algumas arestas, mas o clima de entendimento e cooperação deve crescer e você vai receber todo o apoio dos seus queridos, ainda mais do Love. A sorte do dia, seu número é o 30. Atenção, atenção, signo de Gêmeos. A sorte também vai soprar forte em sua direção e a chance de você levar algum prêmio em loterias, rifas, bingos e apostas. Bora testar se é pé quente mesmo? Na sorte do dia, seu número é o 53. Daqui a pouco a gente confere mais previsões astrais para os demais signos. Fique ligado, eu sou o Fabão e a gente volta daqui a pouco.
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3: Chegando mais uma edição do Resumo de Novelas, a gente confere tudo que rola em A Nobreza do Amor desta quinta. Shinua revela a Dume que Kenya foi encarcerada a mando de Jandal. E a Kim conclui que a princesa realmente se rebelou contra o pai. Alika afirma a Tonho que tem uma dívida de gratidão com Omar. Ana Maria se propõe a trabalhar como voluntária na escola ao lado de Vera Niara. E Casimiro sente orgulho da filha. Mirinho provoca Manuel diante de Casimiro. Diógenes desconfia da greve de fome de Virgínia. Dora revela a história de sua mãe Luzia para Maria Helena. Virgínia foge de seu castigo e procura graça. Fique ligado que a gente volta a qualquer momento com mais um resumo da sua novela favorita.
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3: Atenção, atenção, signo de Câncer. Hoje tudo deve transcorrer numa boa e um clima de entrosamento vai reinar na vida amorosa e familiar. Amigos de longa data ou contatinhos também podem mandar mensagem ou ligar para combinar reencontro e matar a saudade. Bora topar? Na sorte do dia, seu número é o 15. Atenção, atenção, signo de Leão! Se está de olho em alguém, aproveite para se aproximar do seu alvo e puxar aquela conversa, pois você vai convencer o crush em dois tempos, viu? E a conquista será seu prêmio. No romance, não vai faltar sintonia com seu amorzinho. Na sorte do dia, seu número é o 2. Atenção, atenção, signo de Virgem. Só não deixe as relações e afetivas no segundo plano. Ou pode ouvir cobranças e reclamações dos seus queridos. Reserve umas horinhas preciosas para estar com seu pessoal e mostrar todo o seu carinho. No romance, um pouco de ciúme pode intensificar o clima de paixão, desde que seja na medida certa, entendeu? Na sorte do dia, seu número é o 42. Daqui a pouco a gente confere mais previsões astrais para os demais signos. Fique ligado, eu sou o Fabão e a gente volta daqui a pouco.
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Para você ligado na nossa programação, Paulista FM, uma ótima tarde, tudo de bom aí, né? Daqui a pouquinho vamos falar também dos aniversariantes do dia. Você que completa mais um ano de vida, nesta quinta, 16 de julho. Hoje aniversário aí é do Silas, é meu primo, né? O Silas também que é locutor em São Paulo, na capital. Ele trabalha também no ramo imobiliário aí, sempre vendendo os apartamentos, sempre correndo atrás dos sonhos e do trabalho. Abraço aí, felicidades, Deus abençoe. Vamos aqui à nossa lista de aniversários. Aniversariantes da quinta-feira, aos amigos que estão aí do outro lado acompanhando, que eu não sei o nome, né? Mas tá aí junto, sempre acompanhando a programação.

Olha, desejo paz, saúde e muita prosperidade, muitos anos de vida, né? Deus no coração sempre e torcendo sempre por você aí, ó. Juntos na caminhada da vida. Ao som aí do Tcher Barbaridade, Raio de Luz.

0: Esse é o Marcelo Teodoro, ex-mulher. Você que tá ligado junto com a gente aqui na Paulista FM. Vamos juntos aí até uma hora da tarde. Logo mais tem o Super Hits.
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4: Atenção, atenção, signo de Libra. Invista em tratamentos de beleza, capriche no visual, porque isso só vai acentuar seu charme libriano e fará você atrair paqueras sem o menor esforço. Prepare o coração para as emoções intensas e promessas de romance firme. A 2, a união segue equilibrada, blindada e protegida. Na sorte do dia, seu número é o 18. Atenção, atenção, signo de Escorpião. Com love, os laços de carinho se fortalecem. E será um ótimo período para trocar confidências. Só não convém esperar muito da paquera, pois a timidez pode se manifestar e atrapalhar. Na sorte do dia, seu número é o 37. Atenção, atenção, signo de Sagitário. As oportunidades de lazer e diversão podem abrir caminho para um envolvimento de futuro. E sentimentos por alguém que já admira devem mudar de patamar, saltando de amizade para amor, viu? Na vida 2, tudo indica que vai saborear momentos deliciosos com o seu xodozinho. A sorte do dia, seu número é o 20. Daqui a pouco a gente confere mais previsões astrais para os demais signos. Fique ligado, eu sou o Fabão e a gente volta daqui a pouco.
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7: Chegando mais uma edição do Resumo de Novelas, a gente confere tudo que rola em Coração Acelerado desta quinta. João Raul revela a Thalita que agrado é a verdadeira Diana e todos se surpreendem. Zuzu aceita o anel de Alaor, mas pede para que os dois sigam apenas namorando. Gael apoia Nayane. Agrado diz a João Raul que ele terá de enfrentar a fúria de Ronei. Eva e Vânia afirmam a Bará que Thalita está gostando dele. Alaorzinho teme que Janete não aceite se casar com ele. Laurinha não aceita casar com Malvino. Gael se declara para Nayane em um programa de rádio. João Raul decide encerrar seu contrato com Ronei. Fique ligado que a gente volta a qualquer momento com mais um resumo da sua novela favorita.
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0: Vamos juntos aí trazendo música, entretenimento, lazer e cultura 24 horas por dia. Participe da campanha também da doação de sangue, importante, hein? O Rubião Júnior ali, o posto da arrecadação de sangue, né? Sempre precisando e conta com a nossa colaboração. Se você pode doar sangue, doe vida. Posto de Rubião Júnior fica em Botucatu, ali na Unesp, e atende do horário das 8 horas da manhã às 17 horas de segunda a sexta-feira, aos sábados das 8 ao meio-dia. A ProSangue também, ela recebe aí os doadores sempre, né, de segunda a sexta-feira em São Paulo e também na cidade de Itapetininga. Tem pessoas que comparecem lá, né, sempre doando, mas o importante, a recomendação é você manter uma alimentação saudável, né, estar sempre não acima do peso, estar com peso reduzido, né, para manter também a sua saúde em equilíbrio. Não consumir bebidas alcoólicas e também alimentos gordurosos. O importante é você participar e ajudar. A Rádio Paulista FM está sempre apoiando as campanhas, né? Principalmente na doação de sangue. A emoção que virou sucesso, quinta-feira. Quero falar também de uma festa bacana que vai acontecer na cidade de Itatinga. No dia 22, a escolha da rainha do rodeio. E na sequência, tem a super, né, moçada que vai curtir aqueles shows ao vivo, praça de alimentação e muito mais. É o rodeio da cidade de Itatinga, que acontece nesse mês de julho. Portanto, começa no dia 22 e vai até o dia 25 de julho, a festa do peão de Itatinga. Com apoio da Super Rádio Paulista FM, a emoção que virou sucesso. Tá chegando aí o Bruno e Marrone, uma ótima tarde pra você.
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1: Esse é o som do Zé Vaqueiro aqui na Paulista FM, a emoção que virou sucesso, pergunta boba. Vamos juntos aí trazendo os grandes lançamentos, as novidades. Você ouve aqui todos os dias, hein? Aumente o volume, já já a gente volta trazendo muito mais aí.
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4: Chegando mais uma edição do Resumo de Novelas, a gente confere tudo que rola em Quem Ama Cuida desta quinta. Pilar arma um escândalo e faz acusações contra a Adriana. Pedro garante a Bruna que seu compromisso é com ela. Pilar se encanta com Yuri. Adriana pede ajuda a Mau Mau para descobrir algo que possa prejudicar Ademir. André pensa em Dora. Rosa fica preocupada com Elinice. Adriana conta a Liris que Ulisses é irmão de Arthur e pede a amiga para descobrir coisas que possam ajudá-la em sua vingança. Camilo não aceita a ajuda de Nancy. Brigitte se encanta por César. Adriana pergunta a Nancy e a Liris se pode contar com as amigas para se vingar das pessoas que a colocaram na cadeia. Fique ligado que a gente volta a qualquer momento com mais um resumo da sua novela favorita.
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7: Atenção, atenção, signo de Capricórnio. Nos assuntos do coração, seu carisma vai ficar mais evidente e você pode chamar a atenção de um crush cobiçado. Mas não descarte rivais e concorrentes na paquera. Se tem um mozão para chamar de seu, o momento é propício para realizar metas e planejar o futuro a dois. Na sorte do dia, seu número é o 23. Atenção, atenção, signo de Aquário. Nos assuntos do coração, boas novidades devem surgir e tudo indica que você pode fisgar um peixão na pista. Na relação a dois, a sintonia será de corpo, mente e alma com seu amorzinho. Na sorte do dia, seu número é o 19. Atenção, atenção, signo de peixes. O romance deve ficar mais vibrante e um crush com um quê de mistério pode mexer com os seus desejos. Se você estiver só, na sorte do dia, seu número é o 39. Por hoje é só, pessoal. A gente volta na próxima edição das previsões astrais para o seu signo. Um beijo e até mais.
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1: Muito bem, você deseja participar da nossa programação, quer mandar um recadinho, um alô, fique à vontade. Participação aqui na programação 15981540775. E o alô de hoje vai pro Camilo aí, ó. 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Padaria Araújo, alô Camilo, alô nosso amigo Gil, tá ligadinho no rádio aí em 87,5. Um grande abraço para vocês aí, sintonizado com a gente. Vamos aquecendo, alô Uau, grande abraço, tá trabalhando o nosso amigo Fernando lá da cidade de Itapetininga, o Walter também dirigindo aquele caminhão aí, o nosso amigo Mauro no Tapetão, tá dirigindo agora no sentido Paraná. E a próxima música aí ele mandou para todo o pessoal que tá ligado nas estradas aí, ó, em alto astral, de bem com a vida. Alô, fala comigo, vai ligando aí, participando.

Alô, vai ligando, participando. 15 é o DDD 981-540775. 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Aumente o volume. Alô. Aí o Caio Costa, forró de periferia. Alô, fala comigo. Meio-dia e 52. 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Confira mais um grande lançamento.

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1: Esse é o Código Secreto. As melhores lançamentos, novidades, né? Músicas que fazem toda a diferença naquela playlist do rádio. Você curte aqui no nosso horário das 11h30 da manhã, após o Giro de Notícias. Muito bem, para você que ficou aqui no programa, tá sempre aí pela manhã acompanhando as previsões astrológicas, o horóscopo do dia, também as notícias, né, as informações da Copa do Mundo. A você que tá sempre mandando aquele alô, muito obrigado. Joinha, né? Joinha! Vamos juntos aí, ó, naquele top 10, sempre com a nossa programação em alto astral de bem com a vida. Um forte abraço, muito obrigado pela audiência. A gente volta na próxima edição aí, trazendo muito mais para você. Na sequência, você tem um Super Hits. Vai ficar com você até às 15 horas, depois tem um Show da Tarde. E às 17 horas eu volto com os grandes clássicos sertanejo, as melhores músicas no seu rádio. Valeu, gente. Saúde e paz. O resto a gente corre atrás. Um grande abraço do seu amigo Marcos Rodeio aí, que deseja tudo de bom pra você na estrada da vida. Que você esteja sempre conectado aqui na programação, fazendo parte da nossa sintonia, do nosso dia a dia. Quer ficar antenado aí com as principais informações? Quer dar aquele like? Quer curtir? Quer aproveitar? Então curta a nossa página na internet aí, ó. A página da Paulista FM no Instagram e também lá no canal do YouTuber. Estamos sempre disponível lá com a nossa programação. E acompanhe as nossas notícias também através aqui de @ Marcos Lourenço, tá certo? No Facebook. E fique por dentro aí da notícia, das informações da nossa região, do Brasil e do mundo. Os últimos acontecimentos, você fica por dentro de tudo. Valeu, um forte abraço e até o nosso novo encontro.
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1: A final de 2006 entre Itália e França ficou marcada pela cabeçada de Zidane em Materazzi. O jogo terminou nos pênaltis e a Itália conquistou o tetracampeonato.
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3: Super Hits. Super Hits, chegamos com mais uma edição da nossa programação que toca só sucesso.
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3: Super Hits sempre na sua companhia, onde você estiver, pelo rádio, pela internet, pelos aplicativos, pela Echo Dot também. Vamos juntos, é isso aí. Muito mais música, muito mais sucesso. Vamos seguindo. Música, quem vem abrindo a sequência de hoje, o Zé Neto Cristiano. Oi, tudo bem? Começa agora.

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0: Paulista FM, 13 horas e 17 minutos. 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
1: está de volta. Super Hits de volta, tem sequência para seguir por aqui com mais sucesso. Jorge e o Matheus, junto do Luiz Cláudio e Juliano. Não era eu não, Super Hits para você.
2: Jorge e Matheus.

Super Hits não para não. Danilo e Davi, Retrato Falado, que a gente curtiu. Grupo Menos é Mais também canta aqui, canta com o Pablo. Saudade Inconveniente, Super Hits.

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2: Paulista FM, 13 horas e 36 minutos.

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1: Vem mais você, onde você estiver, a gente segue nessa companhia legal, né? Que beleza. Lágrima Amarela, o som de Simone Mendes. Super Hits, bom de ouvir.

Paulo e Natan, Paulo e Natan com o Zé Neto e o Cristiano cantando por aqui. Que bom é ter você nessa companhia, Super Hits. Gustavo Lima, vem cantando pra gente, Gustavo Lima. Sofrimento simultâneo. Super Hits, é super.

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5: Paulista FM, 13 horas e 50 minutos.
6: Super Hits não para, não para não. Vem mais intervalo rapidão por aqui, já vem chegando o João Bosco e o Vinícius, melhor escolha. Já mandou tua pedida aqui? Tô esperando tua mensagem. Vem comigo, Super Hits é pra você.

Dias pra mim, Wesley Conrado cantando Super Hits. Guilherme Santiago com o Jorge e o Matheus, Pijama Amarelo, pra curtir só o melhor sempre com você.

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13: Na Copa de 1954, a Alemanha Ocidental virou de 0-2 para 3-2 contra a Hungria. Essa final ficou conhecida como o Milagre de Berna.
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13: A final de 2006 entre Itália e França ficou marcada pela cabeçada de Zidane em Materazzi. O jogo terminou nos pênaltis e a Itália conquistou o tetracampeonato.
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1: Paulista FM, 14 horas
14: e 9 minutos.
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16: Super Hits seguindo com mais sucessos. Rapidão, já estamos de volta por aí. João Neto, Frederico chegando por causa de você. Essa aqui é pra cantar junto. Vem cantar junto.
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Eu I Love Você Demais. Tocando por aí o som da Maria Cecília Rodolfo. Sempre música boa, hein? Gustavo Lima, vem pra cá que é a tua vez de cantar. 10 na mente chegando agora. Super Hits, sempre com você.

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0: 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Paulista FM, 14 horas
1: e 25 minutos.
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3: Super Hits não para, não para não. Mais intervalo e a gente tá de volta por aqui, trazendo sequência com o Israel e o Rodolfo, tudo errado. Manda a tua mensagem, tô esperando, vem comigo.

Eu Não Sou Terapia. Danilo e Davi. Super Hits. Vem mais, vem mais. Vamos seguindo aqui, é mais música, bem mais música. Pedro Neto com o Matheus encantando junto do Clayton Romário. Localização, Super Hits. Gostoso de ouvir.

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3: Paulista FM, 14:46.
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3: 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Super hit, seguindo. Vem mais João Bosco e o Vinícius. Mas não vem sozinho, não. Vem na companhia do Gustavo Lima, 17:00, super hit.
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0: Vai que vai, Super Hits. Maiara e Maraíza cantam por aí. Agora é hora de Zé Neto e o Cristiano. Quase todo dia, mas só quase.

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6: Pelé é o único jogador na história que ganhou 3 Copas do Mundo. Ele foi campeão em 1958, 1962 e 1970.
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6: O maior artilheiro da história das Copas é Miroslav Klose, da Alemanha. Ele marcou 16 gols em mundiais, superando o Ronaldo Fenômeno.
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1: Paulista FM, 15 horas
7: e 4 minutos.
8: Os melhores momentos da vida são como o arco-íris. Já prestou atenção? Aparece quando você menos espera. Ou seja, vem aquela tempestade, aquela chuvarada. Aí depois, do nada, um solzinho, uma chuvinha de leve, refrescante. E o bendito arco-íris aparece. Pode ser assim na nossa vida, hein? Bora lá fazer, bora lá agitar esse negócio. Quinta-feira é dia de arco-íris, hein? Bora agitar.
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loja, em casa, no trabalho, viajando. A partir de agora, mais uma edição do Show da Tarde. Nessa quinta-feira, véspera de sextou, bebê. Que coisa boa! E aí, tudo certinho? Preparado para mais uma programação? A gente traz agora o som do Pedro Libe, Enredo. 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

0: tá gostando? O programa de hoje tá maravilhoso, né? Sensacional! Ó, depois do intervalo, a gente vai trazer mais uma sequência aqui especial pra você. Se eu fosse você, não perdia. Convida a vizinhança toda e vem com a gente. Show da tarde tá na área!
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0: 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Paulista FM, 15 horas
1: e 18 minutos.
2: 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Sou eu, voltamos. Falei que era rapidinho, viu só? Vapt-vupt, estamos de volta. Tá na hora de saber quem vai dar pitaco na nossa playlist de hoje aqui do Show da Tarde. Então aumenta o som aí.
3: De que é o Alê? Eu queria ouvir Coldplay, My Universe.
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2: Ei, Freitas. Vem, vem. Essa história aí vai.
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1: Show da tarde na área. Que isso, que sequência maravilhosa. Mais um bloco pra conta. Caramba, o tempo voa, né? Daqui a pouquinho, depois do intervalo, tem mais. Se eu fosse você, não perdi, hein? Continua aí com o volume máximo, que já já a gente volta.
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5: Paulista FM, 15 horas e 36 minutos.
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11: Muito bem, de volta. Você de perto, de longe, em casa, no trabalho, viajando. Mais uma. Chegando por aqui, mais uma sequência. Tá tudo certinho por aí, bora lá, hein? Charlie Puth com Mega Trainor. Marvin Gaye, tá ouvindo aí?
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0: tudo bem.
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1: Muito obrigado!
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3: show da tarde comigo! Maravilha! Segura, hein! Gostou desse bloco aí? Eu adorei! Pra fechar muito bem, mais um bloco. Tá chegando rápido o intervalo. Daqui a pouquinho a gente traz mais aqui no Show da Tarde. Fica por aí, bebê!
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6: Paulista FM, 15h49.
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3: Muito bem, voltamos rapidinho, viu? Vamos ali, voltamos, bebemos uma aguinha, opa, estamos de volta. Show da tarde na área para alegrar o seu dia. Bora lá trazer participações. Tá na hora de saber quem é que tá pedindo música.
7: Meu nome é Fabiano, manda Havana da Camila Rabelo.
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0: comigo, show comigo, oba! Bora lá! Tá chegando rápido, intervalo, daqui a pouquinho tem mais uma programação do Show da Tarde. Se eu fosse você, não perdi, hein? Fica por aí, já já tem mais!
1: 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O gol de bicicleta de Leônidas na Copa de 1938 é um dos maiores da história. Ele ajudou o Brasil a conquistar o terceiro lugar naquela competição. 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
2: A Copa de 2026 será realizada em três países: Estados Unidos, Canadá e México. Pela primeira vez, o torneio terá 48 seleções na disputa pelo título mundial.
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4: Paulista FM, 16 horas
5: e 2 minutos.
0: 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Muito bem, voltamos, Show da Tarde na área. Mais uma sequência chegando por aqui, tá preparado? Oba, oba, oba. Bora lá então agitar com Ariana Grande, Baby Eye.
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0: Isso também, tá feeling good. Tudo bem, quebrando a bumbum.
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2: 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Todo mundo curtindo o volume máximo. E a gente tá por aqui, hein, trazendo só sonzeira. Oba, coisa boa. Tá chegando rápido o intervalo, daqui a pouquinho tem mais, então fica por aí.
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0: Muito bem, voltamos, bebê. Bora lá, chegando com mais um bloco no Show da Tarde. Bora saber quem tá com a gente. Vai pedir música, dar pitaco na nossa playlist, aí sim.
1: Aqui é o Grandão, ele pediu uma música do Charlie Brown, oferecer pro meu amigo Jason.
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0: Muito bem, Show da Tarde na área, trazendo a melhor playlist musical do seu rádio, o melhor da música nacional e internacional. Já sabe que aqui a gente faz uma salada gostosa, só com os hits, música boa. Depois do intervalo tem mais, fica por aí.
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3: 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Paulista FM, 16 horas e 28 minutos.
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3: Paulista FM, 16 horas e 30
9: minutos. 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
0: E voltamos, atenção senhoras e senhores, todo mundo curtindo no volume máximo. Olha nós aqui, hein? Bora lá, curtir mais uma sequência. Chegando o som do Bom Gosto com participação de Ferrugem, pode me esquecer.
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0: com a melhor playlist musical do seu rádio. Tudo de melhor que você gosta de curtir. A música nacional tem, a música internacional também tem. Fica por aí, depois do break, tem mais.
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0: Muito bem, voltamos rapidinho, viu só? Já estamos por aqui com o nosso show da tarde, mais um bloco tá chegando. Tá na hora de saber quem é que vai pedir música, vai dar pitaco na nossa playlist musical. Preparado? Vem comigo!
4: Oi, Orochi, manda pra gente aí, Cleiton Romário e Jorge Matheus, água nos olhos.

0: Manhã, a melhor programação musical do seu rádio. Tá na hora de dar tchau, bebê. Valeu pela companhia, pelo carinho, um beijo no seu coração, saúde e paz. O resto a gente corre atrás. Até a próxima edição. Valeu, tchau, tchau.
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1: Paulista FM, 16:56. 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
3: Zico era conhecido como o Galinho de Quintino por seu talento e habilidade. Ele brilhou na seleção brasileira nas Copas dos anos 70 e 80.
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3: Hoje, o campeão da Copa não leva a taça original para sempre. A seleção vencedora recebe uma réplica, enquanto o troféu verdadeiro permanece sob cuidados da FIFA.
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1: Paulista FM, 16 horas
5: e 59 minutos.
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0: Estou amando você, é o som aí do Di Paulo e Paulino, grande canção, hein, que você ouve aqui na Paulista FM, na 87,5. Alô, Torre de Pedra, São Paulo, alô, Guareí, alô, Angatuba, Itapetininga, Quadra, Porangaba, também os municípios de Boituva, sintonizado com a gente aí, curtindo, hein, Cesário Lange.
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0: 7:05. 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

Marcos Rodeio. Opa, já estou de volta aqui para falar que hoje, meu amigo, é aquele dia maravilhoso, né? Você quer contribuir com a natureza. Quem está contribuindo com a natureza aí, rapaz? Com o meio ambiente, né? A gente sempre fala do meio ambiente e a gente deve salvar o meio ambiente com a limpeza, fazendo parte dessa história bacana. Quando você vê um lixinho aí, ó, contribua, né? Limpe aqueles papéis, resíduos jogados aí, como garrafas PET também, né? Fazem parte aí da proliferação de bactérias, proliferação de insetos e até mesmo agride de forma generalizada o meio ambiente. E de que forma você pode contribuir com o meio ambiente? Recolhendo esses produtos, né, e colocando aí para a moçada que faz a reciclagem. Aqui em Torre de Pedra nós temos aí o Márcio, que está sempre catando as latinhas, ajudando aí os papelões, né? Papelão também serve, meu amigo, para reciclar, ajuda a manter o meio ambiente, o local que você vive, né? O local que você mora, a rua, né? O pessoal está passando também, recolhendo nesta quinta-feira esses papelões, recolhendo aí os lixos, né? E, portanto, os resíduos. Deixe aí na calçada direitinho, no dia certo, para que seja feito o recolhimento de forma legal, né? Ajudando aí a preservar a natureza, também salvando a nossa rua aí dos... às vezes o pessoal reclama, tem barata, tem... Ai, meu Deus do céu, barata Dona Maria deu um pulo ali, ó. Deus me livre! E a ratazana também, né? O Uau falou, rapaz, não, isso aí eu quero longe da gente aí. Então, portanto, faça a sua parte, contribua com o meio ambiente. E para aqueles que fazem a sua parte também, vamos bater palma, né, gente? Ó. Os aplausos aí para você que contribui sempre com o meio ambiente, ajudando de alguma forma a proteger, a dar mais sustentação para o meio ambiente. Paulista FM, agora 5 horas com 21 minutos. Vamos juntos, meu amigo! E essa daí ele gosta, né? Uau, essa daí é boa, ó. É o Gilberto Gilmar. Nosso amigo Chino Silva também, é o Chino Silva.

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0: Esse é o som aí do Gilberto e Gilmar. Linda canção aqui no programa Fim de Tarde, Rádio Paulista FM. A emoção que virou sucesso. Lembrando a todos vocês que tem aí, ó, é sempre aquele ponto de arrecadação, né? De agasalhos, meu amigo. Até dia 30 tem aí, portanto, a campanha do Agasalho 2026. Quer participar? Quer ajudar? Você tem aquele agasalho que está guardado aí no fundo do baú, né? Não está servindo? Então, meu amigo, serve para outra pessoa que precisa da nossa ajuda, da nossa solidariedade. É como que você faz para contribuir? Olha, leve aí no posto de arrecadação, no CRAS, ou até mesmo naquela instituição que você tanto admira, né? Tem gente aí que faz um bom trabalho voluntário. E essas instituições sempre precisa e conta com a nossa ajuda. Participe você colaborando, ajudando as instituições de caridade a manter viva essa chama, esse calor aí, né? Já que tá bastante frio em todas as regiões do estado de São Paulo. Bom, a gente vai para um rápido intervalo e daqui a pouquinho tem mais músicas. Você continua participando aqui comigo, 15981-540775. Mande seu recado através do WhatsApp, sua mensagem. Diga aí que está ouvindo o nosso programa. Nosso amigo Camilo. E Camilo, como que tá aí a tardezinha? Tá tudo super legal, né? Lá na padaria do nosso amigo Gil. E ele tá bem aí, meu amigo? Tá bem, né? É, aquecendo aí o forno já a 1000 graus, hein? É, aquecendo 1000 graus aí, ó. Uma ótima tarde para você que faz companhia com a gente sempre aqui no melhor do seu rádio.
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2: Muito bem, já estamos de volta aqui nos 87,5 da Paulista FM, quinta-feira, 16º dia aí do mês de julho. Hoje é dia de Santa Edvirges, a santa dos endividados, né? Só fazer uma oração, rezar, meu amigo, e pedir a Deus para que Ele te abençoe, te dê um bom emprego, né? Apesar da nossa nação brasileira ter sofrido e vem sofrendo com os impostos, com as coisas que vem acontecendo aí nos últimos dias. Mas com toda a força, com toda a dedicação, você chega lá, hein? É o que eu desejo para todos aí. Hoje também tem os aniversariantes do dia. Quero cumprimentar a você de perto, você de longe, aonde estiver nesse momento. Tá na fazenda, tá no sítio, tá aí curtindo, tá balançando a rede, rapaz. Vamos aqui então, portanto, falar desses aniversariantes que estão completando mais um ano de vida. Os parabéns vai aí para toda a família. Alô, família! A família é importante aí, ó. O aniversário hoje da Ângela. Ô, Ângela! A Cid Martins, também a Marli da Mota Andrade, o José Júnior. Um grande abraço, hein? A Vera Castro, Cícero Novaes, a Cristiane Alves, a Valquíria Silva, o Ademir Silva Souza, a Ângela Maria, eita, Ângela Maria, tamo junto aqui, junto e misturado, hein?

0: Carly Pau.
1: Vamos juntos aí, ó.
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1: Opa, Larinha tá falando aí, boa tarde. Boa tarde, você que tá aí curtindo. É, tá tirando o leite da vaquinha aí, né, meu amigo? Olhando também os ovos, os ovinhos aí da galinha. Maravilha.
2: Oi, vovô Marcos.
1: Tamo junto aí, vovô Marcos tá por aqui. É Max ou Marcos, rapaz? É Marcos, né? É, o pai tá aqui, ó.

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0: É os grandes clássicos sertanejos. São 5 horas com 41 minutos em Torre de Pedra. Um grande abraço. Tá online aqui, ó. O nosso WhatsApp 15. Anote aí, 981-540775. Participe da nossa programação. Ele tá chegando aí, né, Uau? Tá chegando. Você não gosta, rapaz, dele, mas ele tá chegando, Uau. Daqui a pouquinho,
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0: 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E vamos seguindo nesta quinta-feira falando aí da Festa do Peão, dia 22 de julho. Acontece lá na Praça do Recinto de Itatinga. Grande evento que promete aí agitar a região, né? No dia 22 tem a escolha da Rainha do Rodeio, tem o parque de diversões, tem aí comidas típicas, né? Comida à vontade aí para o pessoal e bebidas ali sendo vendida, portanto, na Praça do Recinto do Peão de Rodeio da cidade de Itatinga. Começa dia 22 e vai até o dia 25 de julho. Tem o apoio da Rádio Paulista FM 87,5, a emoção que virou sucesso, a rádio dos grandes eventos.
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4: Ai, Carolzinha, onde você anda, menina? Manda um áudio pra vovó. O que que você anda aprontando, menina?
0: Manda um áudio aí pra vovó, que a vovó tá com saudade, é pra vovô também, hein? Eu sou do Eduardo Costa.

0: Grande canção do Barreirito, amanhã, são 17 horas com 55 minutos, que bom ter você na nossa companhia, né? Uma playlist muito bacana a gente escutar aí essas músicas que fizeram sucesso e até hoje continua aí abrilhantando os nossos corações. 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Hoje já é quinta-feira, hein? Tá brilhando os olhinhos aí, ó. 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Chegou aquele momento da gente ir embora, né, meu amigo? Porque o diretor já falou, ele já tá aí na área. O Rancho do Cavalo Velho tá pintando até as 7 da noite. Logo depois do rancho tem as 15 mais da Paulista. E às 20 horas o Rodrigo Santos comanda a nossa noite, que tá imbatível, hein? À meia-noite, Joel Cabral. E a programação é 24 horas. Às 5 da manhã já começa aquele programaço aí, que é os clássicos sertanejos. A gente volta depois do Padre Reginaldo Manzotti, às 11 horas da manhã, com as notícias da nossa região. Um forte abraço, fique com Deus e até o nosso novo encontro.
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11: A final de 2006 entre Itália e França ficou marcada pela cabeçada de Zidane em Materazzi. O jogo terminou nos pênaltis e a Itália conquistou o tetracampeonato.
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12: Já é quinta, hein?

0: Estamos chegando, opa, coisa boa, rapaz, preparamos um monte de moda boa. Ele já é sócio do Cavalo Velho, alô Gino!
1: Ô, meu irmão Cavalo Velho, sempre fui seu fã e agora a gente tá junto, tô feliz.

0: aqui no Rancho Cavalo Velho. Você é surpreendido com o modão do bom, hein? É pra levantar o poeirão do rancho.
1: Rancho do Cavalo Velho pra todo o Brasil durante a semana também, hein? 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E olha só, se você quiser seguir o Rancho do Cavalo Velho também nas redes sociais, cavalovelho.sertanejo no Instagram. cavalovelho.sertanejo no Instagram. Aí você vê tudo que a gente está fazendo durante a semana. Sejam todos bem-vindos aqui à melhor programação. 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

0: 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Paulista FM, 18 horas
1: e 18 minutos.

0: Olha, gente, chegou a hora de trazer ele. Olha, o homem que realmente ficou famoso no Brasil inteiro, no mundo todo. A gente compartilhou nas plataformas, tocamos no rádio. E eu tava atrás dele, eu fui pra Minas Gerais, eu fui pra São Paulo, não achava. Aí eu conversei com meu amigo Juliano Costa, que é paranense igual eu. Ele falou, não, cavalo velho, eu conheço ele. Aí me passou o telefone, aí ficou tudo mais fácil. Eu tô trazendo aqui no programa hoje o homem da voz que emocionou o Brasil com a música Hoje Eu Sou Um Tanto Faz Pra Quem Eu Tanto Fiz, do estado do Paraná, rapaz.
1: Oi, cavalo velho. Pois é, tô aqui do seu lado. Você que passou tanto tempo me procurando, não sabia que eu estava tão perto de você. Muito obrigado por você aí ter tocado a minha canção no rádio, mostrado essa música pro mundo inteiro através das ondas do rádio, através da internet, porque a gente fica muito emocionado com as coisas que acontecem com a gente, mostrando pro Brasil, mostrando pro mundo essa canção que a gente dá um grito de alerta dentro de um asilo, pedindo socorro aos filhos, às pessoas, aos amigos, que visitem mais os asilos, que levem mais donativos para os asilos. A maior felicidade de uma pessoa é ficar velho, porque se não ficar velho,

Ela é porque morreu novo. E nós que estamos aí na terceira idade, sabemos como é que é a solidão da falta, às vezes, da família, né? Na falta dos amigos, que os amigos vão indo e vão se despedindo da gente. E nessa viagem, nesse trem, muitos vão descendo primeiro. Mas é melhor que a gente fique por último. Cavalo Velho, que Deus te ilumine, que Deus te guarde, te proteja. E que Deus proteja todos os seus ouvintes esparramados por esse mundão de meu Deus. Grande abraço e hoje...

0: Del Rubens, que mensagem linda, rapaz. Que Deus te abençoe sempre, viu?
1: Quero deixar aqui o meu abraço a todos os seus ouvintes, a todas as pessoas que todos os dias se ligam ouvindo as músicas e as canções. Um grande abraço para você, Cavalo Velho. Que Deus te ilumine, que Deus ilumine a cada pessoa que está ligada no seu programa. Grande beijo pro seu pai, pra sua mamãe e para todas as pessoas desse nosso mundão de meu Deus.

0: Renata e de Alexandre, Coração de Vidro. Já vamos emendar César e Minotti e Fabiano vão também.
1: Cavalo velho.
0: Já estamos no esquenta do final de semana. Ai, ai, ai, hoje é quinta-feira.

0: Vocês estão bem, a banda Búfalo, Rosto Molhado. Um abraço pro pessoal de Correia Pinto. Alô, turma de São Francisco, Minas Gerais. Alô, Rio Fortuna. Ei, o Calçu São Paulo.
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2: Oi, gente, aqui é o Jobs, cantor da Beer Bros. Nossa música também toca aqui, na programação da Rádio Paulista, 87.5 FM, Torre de Pedra, São Paulo. Valeu, turma!
3: Paulista FM, 18h34.
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1: Vocês precisam admitir alguma coisa.

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0: Matando saudades, Ataíde Alexandre, Deus me livre, na nossa noite desta quinta-feira, já que eu tô de volta.
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3: Estamos de volta, tem o Thierry, Rita.

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0: então venha aqui buscar.
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0: Você acredita que eu já passei por isso algumas vezes? Todo mundo já passou por essa história. Dessa história.
2: Que mora em prédio, né?

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